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São 7 horas. 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

Bom dia, seja bem-vindo a esta edição informativa na Rádio Vidigueira, quinta-feira, 21 de maio. O deputado do PS, eleito pelo distrito de Beja, Pedro do Carmo, participou na última terça-feira no debate O Futuro da Proteína Vegetal, Inovação com Memória e Combate à Amnésia Alimentar, que decorreu na Casa do Parlamento, em Lisboa. Em representação do grupo parlamentar do PS, Pedro do Carmo defendeu a necessidade de Portugal recuperar a proteína vegetal, que sempre esteve presente na dieta mediterrânica e na cozinha tradicional portuguesa. Segundo revelou o grupo parlamentar do PS, para Pedro do Carmo, esta transição para a proteína vegetal não é uma moda urbana, é uma ferramenta de soberania e de saúde pública, lembrando da forma como o grão, o feijão, as favas e as ervilhas equilibram as carnes, os chouriços e as morcelas sabiamente produzidos no mundo rural. Embora celebremos a dieta mediterrânica como património material da humanidade, a verdade é que nas últimas décadas tem havido um desvio profundo e perigoso desta matriz, explica Pedro do Carmo, citado pelo grupo parlamentar do PS em comunicado. Para o PS, está em causa a defesa de quatro eixos prioritários: apoiar a produção nacional, combater o desvio alimentar nas cidades, investigação e valorização, justiça social e territorial. Pedro do Carmo, para quem o futuro da proteína vegetal em Portugal não é uma causa de nicho, mas sim uma causa nacional que o PS assume com determinação, com pragmatismo e com o orgulho de saber de onde vem. O município de Alvito viu aprovada a candidatura apresentada no âmbito do Alentejo 2030 para a eficiência energética do pavilhão gimnodesportivo de Alvito. Segundo anunciou a Câmara Municipal, esta intervenção visa aumentar o desempenho energético do edifício, reduzir os custos de exploração e reforçar a sustentabilidade ambiental do equipamento municipal, promovendo uma gestão mais eficiente dos recursos. As medidas a executar, segundo a autarquia, passam pela instalação de sistema de recuperação de calor para aquecimento ambiente, substituição integral da iluminação por tecnologia LED, instalação de sistema solar térmico individual, implementação de sistema solar fotovoltaico ligado à rede elétrica. Segundo avançou a Câmara de Alvito, o investimento total aprovado situa-se nos 241.783 euros, sendo um montante elegível de 141.140 euros, com uma comparticipação de fundos europeus de 119.969 euros, correspondente a uma taxa de 49,62%. A Universidade Sénior de Vidigueira tem proporcionado atividades socioeducativas durante o ano letivo. Segundo avançou a Câmara Municipal, com a finalidade de promover o convívio, a troca de saberes, de experiências e a consolidação de conhecimentos adquiridos durante as aulas, a Universidade Sénior de Vidigueira proporciona também aos seus alunos diversas atividades socioeducativas complementares. A autarquia destacou atividades como a participação nas gravações do programa Got Talent Portugal, a visita guiada ao Parque Mineiro de Aljustrel, à Casa Relvas, encontros intergeracionais, participação da Tuna nos eventos Vidigueira Vinho e comemorações do 25 de Abril em Marmelar, ações de sensibilização da GNR e também a ação de sensibilização sobre o Alzheimer e a realização de atividades de estimulação cognitiva promovida pelo Serviço de Vidigueira e a participação no primeiro encontro de Bóchia Sénior em Alvito. A Universidade Sénior, segundo a Câmara Municipal, é um projeto socioeducativo e cultural promovido pela autarquia e que tem como finalidade implementar um ensino informal que contribua para a formação ao longo da vida da população com mais de 55 anos, proporcionando maior qualidade de vida e um envelhecimento ativo saudável. A Câmara de Moura disponibiliza em cada ano letivo apoios da ação social escolar nos estabelecimentos de educação pré-escolar e de primeiro ciclo da rede pública do concelho. Segundo anunciou a Câmara Municipal, fazem parte dos apoios da ação social escolar o serviço de refeições, o subsídio para material escolar e as atividades de animação e apoio à família no pré-escolar. A Câmara de Moura tem a decorrer até

0: 31 de maio as inscrições ou renovação para estes apoios para o próximo ano letivo. A candidatura pode ser online através do site do município ou presencial na Divisão de Educação, Habitação e Desenvolvimento Social da Câmara de Moura. O Instituto Politécnico de Beja realiza hoje a sua primeira gala do desporto. Segundo avançou o Politécnico de Beja, trata-se de uma cerimónia de reconhecimento público que pretende distinguir o mérito, a dedicação e o espírito de superação dos estudantes atletas que, ao longo das competições universitárias, representaram e prestigiaram a instituição nas mais diversas modalidades. Segundo avançou o Politécnico, numa noite dedicada ao desporto universitário, o IP Beja destaca as homenagens aos estudantes atletas medalhados nos campeonatos nacionais universitários em modalidades como atletismo, kickboxing, judo e ciclismo BTT, bem como o reconhecimento de atletas que, para além do desempenho competitivo, assumiram igualmente funções de liderança técnica e acompanhamento desportivo, enquanto treinadoras. O IP Beja vai prestar homenagem a personalidades que desempenharam um papel relevante no desenvolvimento da comunidade académica e desportiva da instituição, através da distinção de 7 docentes pelo seu contributo e do reconhecimento público ao primeiro administrador dos serviços de ação social do IP Beja. A Câmara Municipal de Castro Verde está a proceder a trabalhos de reparação e beneficiação de tanques exteriores nas piscinas municipais. Segundo avançou a autarquia, a intervenção visa melhorar as condições de funcionamento e reforçar a qualidade deste equipamento municipal. Os trabalhos, que representam um investimento de 48.304 euros mais IVA, têm um prazo de execução de 30 dias e prevê intervenções nas tubagens existentes e a substituição da tela de um dos tanques exteriores, operações essenciais para garantir o correto funcionamento das infraestruturas, aumentar a sua durabilidade e assegurar melhores condições de utilização. Segundo o município de Castro Verde, a ação pretende melhorar as condições de utilização do equipamento municipal, contribuindo para a sua conservação e disponibilização mais funcional, seguro e adequado aos utilizadores e preparar as piscinas municipais para a época balnear de 2026. Final desta edição informativa com a previsão do estado do tempo para hoje. Nesta quinta-feira, o Instituto Português do Mar e da Atmosfera prevê céu pouco nublado ou limpo, aumentando temporariamente a nebulosidade durante a tarde nas regiões montanhosas do norte e centro, onde poderão ocorrer aguaceiros e trovoada dispersos e pouco frequentes, vento a soprar em geral fraco de vários rumos, também a possibilidade de formação de neblina no nevoeiro matinal, poeiras em suspensão, pequena subida da temperatura, em especial da mínima. Temperaturas que poderão atingir máximas de 34 graus em Beja, 35 em Évora, 32 em Porto Alegre, 30 em Sines.
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2: 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São 8 horas. 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

Bom dia, seja bem-vindo a esta edição informativa na Rádio Vidigueira, quinta-feira, 21 de maio. O deputado do PS, eleito pelo distrito de Beja, Pedro do Carmo, participou na última terça-feira no debate O Futuro da Proteína Vegetal, Inovação com Memória e Combate à Amnésia Alimentar, que decorreu na Casa do Parlamento, em Lisboa. Em representação do grupo parlamentar do PS, Pedro do Carmo defendeu a necessidade de Portugal recuperar a proteína vegetal, que sempre esteve presente na dieta mediterrânica e na cozinha tradicional portuguesa. Segundo revelou o grupo parlamentar do PS, para Pedro do Carmo, esta transição para a proteína vegetal não é uma moda urbana, é uma ferramenta de soberania e de saúde pública, lembrando da forma como o grão, o feijão, as favas e as ervilhas equilibram as carnes, os chouriços e as morcelas sabiamente produzidos no mundo rural. Embora celebremos a dieta mediterrânica como património material da humanidade, a verdade é que nas últimas décadas tem havido um desvio profundo e perigoso desta matriz, explica Pedro do Carmo, citado pelo grupo parlamentar do PS em comunicado. Para o PS, está em causa a defesa de quatro eixos prioritários: apoiar a produção nacional, combater o desvio alimentar nas cidades, investigação e valorização, justiça social e territorial. Pedro do Carmo, para quem o futuro da proteína vegetal em Portugal não é uma causa de nicho, mas sim uma causa nacional, que o PS assume com determinação, com pragmatismo e com o orgulho de sabe de onde vem. O município de Alvito viu aprovada a candidatura apresentada no âmbito do Alentejo 2030 para a eficiência energética do pavilhão gimnodesportivo de Alvito. Segundo anunciou a Câmara Municipal, esta intervenção visa aumentar o desempenho energético do edifício, reduzir os custos de exploração e reforçar a sustentabilidade ambiental do equipamento municipal, promovendo uma gestão mais eficiente dos recursos. As medidas a executar, segundo a autarquia, passam pela instalação de sistema de recuperação de calor para aquecimento ambiente, substituição integral da iluminação por tecnologia LED, instalação de sistema solar térmico individual, implementação de sistema solar fotovoltaico ligado à rede elétrica. Segundo avançou a Câmara de Alvito, o investimento total aprovado situa-se nos 241.783 euros, sendo um montante elegível de 141.140 euros, com uma comparticipação de fundos europeus de 119.969 euros, correspondente a uma taxa de 49,62%. A Universidade Sénior de Vidigueira tem proporcionado atividades socioeducativas durante o ano letivo. Segundo avançou a Câmara Municipal, com a finalidade de promover o convívio, a troca de saberes, de experiências e a consolidação de conhecimentos adquiridos durante as aulas, a Universidade Sénior de Vidigueira proporciona também aos seus alunos diversas atividades socioeducativas complementares. A autarquia destacou atividades como a participação nas gravações do programa Got Talent Portugal, a visita guiada ao Parque Mineiro de Aljustrel, à Casa Relvas, encontros intergeracionais, participação da Tuna nos eventos Vidigueira Vinho e comemorações do 25 de Abril em Marmelar, ações de sensibilização da GNR e também a ação de sensibilização sobre o Alzheimer e a realização de atividades de estimulação cognitiva promovida pelo Serviço de Vidigueira e a participação no primeiro encontro de Bóchia Sénior em Alvito. A Universidade Sénior, segundo a Câmara Municipal, é um projeto socioeducativo e cultural promovido pela autarquia e que tem como finalidade implementar um ensino informal que contribua para a formação ao longo da vida da população com mais de 55 anos, proporcionando maior qualidade de vida e um envelhecimento ativo saudável. A Câmara de Moura disponibiliza em cada ano letivo apoios da ação social escolar nos estabelecimentos de educação pré-escolar e de primeiro ciclo da rede pública do concelho. Segundo anunciou a Câmara Municipal, fazem parte dos apoios da ação social escolar o serviço de refeições, o subsídio para material escolar e as atividades de animação e apoio à família no pré-escolar. A Câmara de Moura tem a decorrer até 31 de maio as inscrições ou renovação para estes apoios para o próximo ano letivo. A candidatura pode ser online através do site do município ou presencial na Divisão de Educação, Habitação e Desenvolvimento Social da Câmara de Moura. O Instituto Politécnico de Beja realiza hoje a sua primeira gala do desporto. Segundo avançou o Politécnico de Beja, trata-se de uma cerimónia de reconhecimento público que pretende distinguir o mérito, a dedicação e o espírito de superação dos estudantes atletas que ao longo das competições universitárias representaram e prestigiaram

0: prostituição das mais diversas modalidades. Segundo avançou o Politécnico, numa noite dedicada ao desporto universitário, o IP Beja destaca as homenagens aos estudantes atletas medalhados nos campeonatos nacionais universitários em modalidades como atletismo, kickboxing, judo e ciclismo BTT, bem como o reconhecimento de atletas que, para além do desempenho competitivo, assumiram igualmente funções de liderança técnica e acompanhamento desportivo, enquanto treinadores. O IPBES vai prestar homenagem a personalidades que desempenharam um papel relevante no desenvolvimento da comunidade académica e desportiva da instituição, através da distinção de 7 docentes pelo seu contributo e do reconhecimento público ao primeiro administrador dos serviços de ação social do IPBES. A Câmara Municipal de Castro Verde está a proceder a trabalhos de reparação e beneficiação de tanques exteriores nas piscinas municipais. Segundo avançou a autarquia, a intervenção visa melhorar as condições de funcionamento e reforçar a qualidade deste equipamento municipal. Os trabalhos, que representam um investimento de 48.304 euros mais IVA, têm um prazo de execução de 30 dias e prevê intervenções nas tubagens existentes e a substituição de tela de um dos tanques exteriores, operações essenciais para garantir o correto funcionamento das infraestruturas, aumentar a sua durabilidade e assegurar melhores condições de utilização. Segundo o município de Castro Verde, a ação pretende melhorar as condições de utilização do equipamento municipal, contribuindo para a sua conservação e disponibilização mais funcional, seguro e adequado aos utilizadores e preparar as piscinas municipais para a época balnear de 2026. Final desta edição informativa, com a previsão do estado do tempo para hoje. Nesta quinta-feira, o Instituto Português do Mar e da Atmosfera prevê céu pouco nublado ou limpo, aumentando temporariamente a nebulosidade durante a tarde nas regiões montanhosas do norte e centro, onde poderão ocorrer aguaceiros e trovada dispersos e pouco frequentes, vento a soprar em geral fraco de vários rumos, também a possibilidade de formação de neblina no nevoeiro matinal, poeiras em suspensão, pequena subida da temperatura, em especial da mínima. Temperaturas que poderão atingir máximas de 34 graus em Beja, 35 em Évora, 32 em Porto Alegre, 30 em Sines.
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4: 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São 9 horas. 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

0: A voz de Eliane, o tema Portugal. Bom dia, seja bem-vindo ao programa de hoje, Dentro do Tempo. Eu, Maria José, vou ficar consigo ao longo destas duas horas aqui na Rádio Vidigueira. Um bom dia para todos e até já.
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2: E 22 minutos passam neste momento das 9 horas da manhã. Vamos dar lugar aos títulos dos jornais com Marco Abundância. Marco, bom dia.
3: Bom dia a todos os que nos acompanham nesta manhã de quinta-feira. Vamos deixar alguns dos temas em destaque na imprensa nacional. Desde logo na capa do Público, valor médio anual das bolsas de estudo aumenta 53% e atinge os 2.660 euros. Pequim, Putin e Xi juntos contra regresso da lei da selva. Na capa do JN, atestados na hora para renovar a carta de condução, custam 25 euros. O Hospital de São João tem tecnologia para operar a coluna. Também em destaque, meninos franceses vendados antes de serem abandonados. Na capa do Correio da Manhã, estrelas enganadas em mais de 1 milhão de euros. É um dos destaques. Diana Chaves, Ana Guiomar, Rui Unas e Sofia Ribeiro entre as vítimas. 4 meses depois, há 26 estradas ainda cortadas em virtude das tempestades de inverno. Mãe foge de França com filhos e abandona-os em Portugal. Na capa do Diário de Notícias, comboios de alta velocidade começam a chegar em 2031. Destaque para Shlomi Ben Ami, dediquei a minha vida à solução de dois estados. Quanto ao destaque na edição de hoje da revista Sábado, a Esquadra dos Horrores, todos os depoimentos das vítimas, horas de sadismo e crueldade, alguns detidos apanhados quase por acaso e instruções dos mais velhos sobre o tratamento a dar-lhes. Em destaque nos económicos, na capa de hoje do Jornal de Negócios, a Sustentabilidade 2030, com entrevista a Mariana Mazzucato em destaque, lucros excessivos devem ser usados para baixar os preços. Travão vai reduzir até 15% o crédito para comprar casa, impostos, receita para a almofada das pensões baixou 16%. Tribunal de Contas, Governo admite ceder no valor dos contratos com visto prévio. Quanto ao Jornal Económico, na edição desta quinta-feira, brasileiros investem 66 milhões em casas de luxo. CP lança concurso para a compra de 12 comboios de alta velocidade. União Europeia chega a acordo para eliminar tarifas aos produtos dos Estados Unidos da América. Quanto aos desportivos, na edição desta quinta-feira, na capa da Bola, Amorim não, Marco encaminhado. Benfica procura treinador para 26-27. Assessoria de Ruben Amorim esclarece o que a Bola avançou desde o mês passado. Treinador quer continuar no estrangeiro. No Sporting, meio campo em construção. Dumbia e Pedro Lima fechados. Anderson está quase. Médio defensivo dinamarquês vem por menos de 10 milhões. Não me imagino noutro clube. Palavras de Francesco Farioli, treinador do Porto. Decisão na próxima semana, Torriense 0, Casa Pia 0, é o play-off da Liga Portugal. Na Liga Europa, Aston Villa vence a prova e dá esperança ao Sporting. Quanto ao Record, na capa de hoje, Mercadão é o título de destaque. Investimento está quase em 54 milhões e vai aumentar no Sporting. Dumbia fechado por 20 milhões mais 3. Por objetivos. Pedro Lima fez exames ontem e assina até 2031. Zalazar foi o primeiro reforço. Anderson, próximo de ser um dos seis. Na final da taça, Quaresma à direita de Omand volta ao eixo. Na Assembleia Geral da Liga, chumbadas propostas leoninas, alteração a regulamentos, sugestões de Porto e Braga passaram. Sporting mais perto da entrada direta na Champions, depois da conquista do Aston Villa da Liga Europa. No Benfica, Mourinho gera estranheza, continua sem comunicar decisão. tem ido todos os dias ao Seixal, não se despediu dos jogadores, pretende o estrangeiro Ruben Amorim, deixa de ser hipótese. Samu quer antecipar o regresso no Porto, prolongar a cooperação no Olival, Vilas Boas e o título do Sub-19, queremos que seja uma geração de ouro. Na capa do jogo, criativos e atrativos, Farioli espera explicar abordagem ao mercado para captar talento, compreendido para essa expressão contra todos e contra todos, há uma ligação muito forte com o Porto. Clássico teve prolongamento na Assembleia Geral, Dragões respondem com ironia às propostas de Alvalade. No Sporting, Dumbia é reforço, médio dinamarquês Anderson também está a ser negociado. No Benfica, Amorim só quer o estrangeiro, Mourinho à espera de Florentino. São os temas em destaque nesta quinta-feira.
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0: Acabamos de escutar Trigueirinha, este tema na voz de Chiaro. 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

mulheres são a coisa mais bonita do mundo. São o pulso eterno, o início de tudo. E por isso devemos amá-las.

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3: 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São 10 horas. 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

0: Agora sim vamos ficar com a informação das 10. Marco, bom dia.
1: Bom dia. A Junta de Freguesia de Vila de Frades denunciou atos de vandalismo e quer videovigilância. Pedro do Carmo defende proteína vegetal. Câmara de Serpa cria programa para acesso a medicamentos gratuitos. Pavilhão Gimnodesportivo de Alvito com candidatura aprovada para eficiência energética. Universidade Sénior de Vidigueira com atividades socioeducativas. Moura com candidaturas abertas ao apoio de ação social escolar. E Pebeja realiza hoje a primeira gala do desporto. Piscina Municipal de Castro.

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11: 4 minutos depois das 10, bom dia mais uma vez. Vamos dar início a esta que é a segunda hora de hoje, Dentro do Tempo.

Grande festa, voz de Lena D'Água, nesta manhã de quinta-feira, hoje dia 21 de maio do ano de 2026. Santarém recebe de 6 a 14 de junho a Feira Nacional da Agricultura. Vamos seguir com música, vamos lembrar que Buba Espinho vai atuar numa das salas maiores de espetáculo do país, o Mel Arena. A data já está marcada para 27 de fevereiro do ano de 2027. Buba Espinho, é tão grande o Alentejo. É com este tema que vamos ficar durante os próximos minutos. Bom dia.

é tão grande o Alentejo, é isso mesmo? Buba Espinho que vai levar o Alentejo ao grande, à grande sala de espetáculos do país, ao Mel Arena, em fevereiro de 2027. Uma ótima atuação, bons concertos durante este ano e no futuro para Buba Espinho. A Ecoescalada Serra do Mendro vai realizar-se no dia 4 de junho na herdada Aldeia de Cima, em Vidigueira. Haverá corrida de 14 km, caminhada de 5 e 10 km e corridas jovens. As inscrições estão no acorrer.pt.

0: O Mercadinho de Verão está de regresso ao Mercado Municipal de Beja no próximo sábado. Venha descobrir um dia cheio de criatividade, sabores, música e animação para toda a família. Mais de 15 marcas presentes, espaço Kids, às 17h30 animação musical com Casa da Joana e às 11h30 haverá um workshop Bimbi, receitas leves e frescas de verão, no Mercado Municipal de Beja, das 9 da manhã até às 22 horas. Venha apoiar as marcas locais e antecipar o verão no coração de Beja.
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Acabamos de escutar a voz de Flor de Sal, o tema Londres. Vamos lhe deixar aqui algumas iniciativas, alguns tópicos para os próximos eventos. Ou seja, Vila de Frades vai receber amanhã, dia 22 de maio, no Centro de Leitura Fialho de Almeida, uma sessão Ler Fialho de Almeida. Esta sessão de leitura para recordar a vida e obra dos escritores, uma organização da Junta de Freguesia de Vila de Frades e da Associação Fialho de Almeida, que vão promover esta sessão Ler Fialho de Almeida, um momento preparado especialmente para toda a comunidade escolar e é aberto a todos que queiram participar. Vila de Frades vai receber as festas de verão em honra de São Cucufate e já estão marcadas para de 24 a 26 de julho, uma organização da Vitifrades. Vila Nova da Baronia recebe a feira anual de 17 a 19 de julho.

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1: Vamos conhecer hoje a previsão do estado do tempo. É esperado céu pouco nublado ou limpo, vento em geral fraco de vários rumos, soprando moderado de sueste no Algarve e por vezes forte nas terras e nas serras algarvias. Poeiras em suspensão. Pequena subida de temperatura, em especial da mínima. E quanto a temperaturas, hoje as temperaturas continuam a subir. Para hoje é esperado 34 graus em Beja, 35 graus em Viriga.

0: Madeira e Évora, 32 Porto Alegre, 29 em Sines. A meteorologia na Rádio Vidigueira conta com o exclusivo de Alcapote. Vamos lhe deixar aqui outras informações. Vamos para o... E continuamos no nosso concelho. Pedrógão do Alentejo recebe os Sabores do Rio, festival gastronómico nos dias 3, 4 e 5 de julho. Sabores do Rio, festival gastronómico, tasquinha, espetáculos, artesanato e uma grande caldeirada. Uma organização da Junta de Freguesia de Pedrógão do Alentejo.
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1: Bom dia.

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0: 10 minutos apenas para as 11. Chegamos ao final desta edição de hoje, Dentro do Tempo. Eu estou de volta mais logo a partir das 15. Bom dia, até já.
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2: 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São 11 horas. 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
5: Muito bom dia a todos os nossos ouvintes. Sejam bem-vindos a mais um programa Terras de Pão, Gentes de Paz, um programa de informação da responsabilidade da Câmara Municipal de Vidigueira, que marca aqui presença nos 90 FM da Rádio Vidigueira todas as quintas-feiras, neste horário, entre as 11 e o meio-dia. Vamos hoje ter como tema central deste programa a educação. Vamos ter vários convidados e já a seguir, para já, avançamos com a atividade municipal. A Câmara Municipal de Vidigueira vai organizar a Feira de Santiago, em Vidigueira, nos dias 10, 11 e 12 de julho, como um evento de âmbito regional orientado para a valorização das atividades económicas e dos recursos do território. Assume um formato integrado, representativo da dinâmica local e da diversidade de setores presentes no concelho. A Semana Empresarial constitui um dos eixos centrais do evento, com iniciativas descentralizadas em todas as freguesias, envolvendo empresas, instituições e agentes locais. A articulação, o Fórum Vidigueira Inovação e Desenvolvimento, reforça a dimensão estratégica da feira, promovendo o debate, o networking e a reflexão sobre o desenvolvimento. Paralelamente, a feira integra uma programação diversificada, como artesanato, gastronomia e vinhos, diversões e espetáculos. Marque então na sua agenda Feira de Santiago 10, 11 e 12 de julho. O projeto Sábados a Mexer, dinamizado pelo município de Vidigueira, no Parque Verde Urbano, tem como objetivos proporcionar aos participantes estilos de vida mais saudáveis, envolver a comunidade em atividades para todos os elementos da família, aumentar o número de pessoas a praticar atividade física de uma forma regular e ainda rentabilizar as infraestruturas existentes. Participe individualmente em família ou com amigos. A participação é gratuita e não tem necessidade de inscrição prévia e no próximo sábado, 23 de maio, a partir das 10 horas, terá lugar uma aula de aeróbica. Não perca também a oportunidade de participar na Ecoescalada da Serra do Mendro, que vai decorrer em Vidigueira no dia 4 de junho, feriado nacional. Esta iniciativa é organizada pelo município de Vidigueira em parceria com a Herdade Aldeia de Cima e com a colaboração da Associação de Atletismo de Beja. A prova terá partido de chegada no Parque Verde em Vidigueira, com um percurso competitivo, corrida de 14 km e também caminhada de 5 ou 10 km. Estas atividades vão proporcionar aos participantes uma atividade física enquadrada pela paisagem da Serra do Mendro, no meio da imensidão da planície alentejana, com apontamentos de vinha e dos desafios naturais do terreno. Integradas na ecoescalada da Serra do Mendro, vão realizar-se também as corridas jovens em circuito urbano, cujas inscrições decorrem na Associação de Atletismo de Beja. Trata-se de uma prova com história que pretende promover o desporto e a natureza do concelho e que este ano reforça o compromisso com a sustentabilidade e a sensibilização para a adoção de boas práticas ambientais. Ao longo do trajeto e na meta serão disponibilizadas 3 estações de reciclagem de embalagens, complementadas com pontos de informação para sensibilizar e incentivar todos os participantes e também o público que assiste a depositar corretamente as suas embalagens nos respectivos ecopontos e a adotar comportamentos mais amigos do ambiente, reforçando a importância de preservar a natureza enquanto se pratica desporto. Esta iniciativa tem igualmente uma finalidade solidária, através da doação pela Herdade Aldeia de Cima de 2 euros por cada participante.

participante na Ecoescalada do Mendro ao Jardim da Pequenada da Santa Casa da Misericórdia de Vidigueira. As inscrições decorrem na plataforma A Correr até às 23h59 do dia 31 de maio, domingo anterior à data da realização do evento. Aceite então este nosso convite e participe na Ecoescalada da Serra do Mendro. Com organização conjunta da Associação de Futebol de Beja e do Município de Vidigueira, com a colaboração do Clube de Futebol Vasco da Gama, o Estádio Municipal de Vidigueira vai receber no próximo sábado, 23 de maio, a partir das 10 horas, mais um torneio Interassociações Vila dos Gamas de Futebol Sub-14, que vai contar com a presença das seleções distritais da Associação de Futebol de Beja, da Associação de Futebol de Évora, da Associação de Futebol de Porto Alegre e também da Associação de Futebol do Algarve. O município de Vidigueira informa que o serviço de higiene e limpeza efetua nos dias 25, 26, 27, 28 e 29 de maio e ainda no dia 1 de junho, entre as 7h30 e as 13h30, a segunda campanha de desratização e desbaratização de 2026, a realizar nos coletores de saneamento dos edifícios municipais em todas as freguesias do concelho de Vidigueira. No fim de semana de 30 e 31 de maio vai decorrer uma campanha nacional de recolha de alimentos destinados a pessoas carenciadas, promovida pelo Banco Alimentar contra a Fome. Os voluntários interessados em participar nesta recolha de alimentos podem inscrever-se no Serviço de Ação Social da Câmara Municipal de Vidigueira até 27 de maio. No concelho de Vidigueira, esta campanha vai ser dinamizada nos seguintes estabelecimentos comerciais aderentes: em Vidigueira, na loja Violante, Lidl e Pé de Salsa; em Vila de Frades, no Mini Mercado Roque, Casa Parreira e Mercado Municipal; em Selmes, no Mini Mercado Manuel Silvério; e em Pedrógão do Alentejo, na loja Capela Amanhecer e na loja da Violante. Fazemos agora uma pausa nesta informação municipal. Voltamos já a seguir então para o destaque deste programa e a falarmos sobre educação.

0: Retomamos Terras de Pão, Gentes de Paz. Conforme referi há pouco, vamos hoje fazer o destaque à educação e mais concretamente a uma medida do município de Vidigueira, que é a atribuição dos auxílios económicos a alunos do concelho que frequentam o ensino superior. São nossas convidadas e convidado também deste programa, que passo a designar, Ana Farinho, vereadora da Câmara Municipal de Vidigueira, Paula Gonçalves, responsável pelo Serviço de Educação e Ensino da Câmara Municipal de Vidigueira, e também os estudantes do ensino superior, Joana Bernardino, Vasco Brito e Carolina Stank. Muito obrigada a todos pela disponibilidade de estarem aqui também hoje neste programa. Começava com a senhora vereadora Ana Farinho. Muito bom dia, antes de mais.
1: Olá, bom dia a todos. Agradecer aqui em especial a participação dos nossos jovens estarem aqui hoje connosco e participarem e falarem um pouco aqui das suas experiências também e partilharem-nas aqui connosco. E desejar um bom dia também a todos os ouvintes da Rádio Vidigueira.
0: Qual a importância desta medida de apoio do município de Vidigueira aos estudantes do ensino superior e qual é o investimento que é feito nesta área?
1: Ora, portanto, isto acaba por ser uma medida que tem uma enorme importância para o nosso município, mas mais significativamente e diretamente relativamente ao futuro dos nossos jovens e das suas famílias, porque hoje em dia frequentar o ensino superior implica um esforço financeiro muito significativo e os custos todos inerentes a essa participação, os custos das propinas, os alojamentos, os transportes, a alimentação, material escolar, e sabemos que as dificuldades financeiras são cada vez maiores em garantir essas oportunidades, né, aos nossos filhos. Portanto, este apoio municipal pretende essencialmente reduzir as desigualdades que existem, permitir que os jovens não deixem de estudar, né, por questões económicas, e é neste sentido que estas medidas do município são fundamentais. Portanto, mais do que um apoio financeiro, é uma mensagem clara que o concelho acredita nos seus jovens e que valoriza a formação e criar condições para que se possam construir o seu percurso académico e profissional com sucesso. Portanto, relativamente ao investimento da autarquia, trata-se de uma aposta que é contínua, não é? Portanto, temos desde do ensino básico ao ensino superior este investimento na educação. Portanto, é uma prioridade deste executivo a área de educação da juventude, e assumindo-se aqui também como um investimento estratégico no desenvolvimento do nosso concelho.
0: Está a ser feita alguma avaliação da atribuição destes auxílios económicos por este novo executivo, de forma a ir ao encontro das necessidades dos estudantes e das suas famílias?
1: Sim, nós pretendemos que as nossas políticas públicas devem ser avaliadas e ajustadas de acordo com a realidade das pessoas, não é? Nós ainda não tivemos tempo de rever todos os regulamentos já existentes, e acabo por deixar aqui uma nota que este regulamento tem um seguimento de políticas anteriores, mas que nós iremos ajustá-las àquilo que são a realidade dos dias de hoje, das necessidades de hoje e também das nossas políticas. Portanto, é neste sentido que é importante fazermos estas, ouvir os jovens e fazer estes momentos, como foi o momento das entregas das bolsas, porque não é um compromisso nem uma obrigação, mas sim é um momento de convívio, e que nós acabamos por ter oportunidade de ouvir os estudantes, né, e perceber também um pouco aquilo que é as necessidades, as suas necessidades, as necessidades das famílias, e perceber quais são as principais dificuldades, né, de que os regulamentos e apoios poderão evoluir nesse sentido. Portanto, o objetivo é tornar estas medidas dos regulamentos cada vez mais justas e mais acessíveis e adequadas às necessidades atuais dos jovens. Portanto, vivemos tempos diferentes, com custos de vida mais elevados, mais exigentes, e ainda para mais quem estuda fora do concelho, é naturalmente, temos de acompanhar essa evolução com uma responsabilidade e com proximidade, e é nesse sentido que estamos a trabalhar para poder fazer

0: fazer face e de encontro àquilo que são as necessidades dos nossos jovens.
1: Precisamente, de que forma é que o encontro realizado no passado sábado com os estudantes é importante em termos de contacto, de proximidade e de partilha de ideias e expectativas?
0: Portanto, como já referi um pouco atrás, e acaba por ser um momento muito importante e muito positivo, pelo menos foi isso que senti por parte dos jovens e que nós também sentimos. Portanto, é nestes encontros que há aqui uma partilha. Há uma partilha de ideias e acaba por ser muito importante. Portanto, não podemos ver isto só como uma formalidade associada à entrega dos apoios, mas para nós representa muito mais do que isso. Portanto, são oportunidades de criar aqui esta proximidade, e isto, nós também somos um executivo novo, também nos queremos dar a conhecer, também nos queremos dizer, passar a nossa mensagem, né? E queremos ouvir essencialmente as preocupações e conhecer as experiências académicas dos nossos jovens, né? E ver o que é que eles, sentir aquilo que eles esperam também de nós e do nosso conselho para o seu futuro. Portanto, queremos que os jovens sintam que têm voz, que podem participar ativamente na construção das nossas políticas locais, e acreditamos que esta gestão de proximidade feita com diálogo e uma escuta ativa e participativa pode ser muito mais benéfica para todos.
1: Doutora Paula Gonçalves, bom dia também. Que caracterização é que pode ser feita destes estudantes que beneficiam desta medida, e relativamente àqueles que estão a pensar em ingressar no próximo ano letivo no ensino superior, que requisitos é que são necessários para que possam fazer a candidatura?
2: Bom dia ao auditório da Rádio Vidigueira e cumprimento também todos os presentes aqui neste painel. Relativamente aos auxílios económicos para estudantes do ensino superior, e como a senhora vereadora também já o referiu, é uma das medidas de âmbito municipal que pretende realmente apoiar e valorizar os estudantes que prosseguem os seus estudos e incentivar a que haja a frequência do ensino superior. Esta medida destina-se a estudantes residentes no município de Vidigueira e que ingressam ou frequentam uma instituição de ensino superior público, privado ou cooperativo. Aqui poderemos ter estudantes que estão em cursos técnicos superiores profissionais, os CTESPs. Temos também estudantes que estão em ciclos de estudos de licenciatura, estudantes que estão em ciclos de estudos integrados de mestrado ou em situação de mestrado. E, no fundo, este auxílio corresponde a uma prestação pecuniária anual que é atribuída em cada ano letivo, ou seja, é algo que deve ser requerido em cada ano letivo, e o período de candidaturas decorre entre 1 de outubro e 15 de novembro. Também é interessante para nós tentarmos também, com base nos beneficiários que nós temos nesta medida de apoio, e este ano foram contemplados para o ano letivo 2025-2026, foram contemplados 67 beneficiários. E tentamos fazer aqui uma pequena caracterização destes beneficiários, quem são os nossos jovens que estão a estudar e que estão no ensino superior. Relativamente ao sexo dos beneficiários, e provavelmente não será surpresa, verifica-se uma predominância expressiva do sexo feminino, ou seja, 70% dos jovens estudantes são do sexo feminino e 30% são do sexo masculino. Quanto à freguesia de residência, também acho que é um indicador que também é importante para nós também. Temos esta caracterização dos beneficiários desta medida. A maioria dos alunos reside na freguesia da Vidigueira, cerca de 63% dos alunos que frequentam ou que são beneficiários desta medida residem na Vidigueira. Em Vila de Frades temos cerca de 24%, Pedrógão 9%, Selmes com cerca de 4%. Ou seja, no fundo dos dados, o que é que nos mostram? Mostram uma forte concentração de beneficiários na sede do concelho, o que acaba por refletir a distribuição populacional do concelho. No que respeita ao grau académico frequentado, qual é o grau académico que os jovens estão a frequentar? Predomina claramente a licenciatura, 67% destes jovens estão a frequentar um curso de licenciatura.

0: 14 alunos estão a frequentar um curso de mestrado. Ao nível dos cursos técnicos superiores profissionais, a percentagem é de cerca de 7% dos alunos, e das licenciaturas com mestrado integrado, cerca de 4%. Mas esta frequência menor também ao nível das licenciaturas com mestrado integrado tem também a ver um pouco com a reestruturação que os cursos estão a sofrer a nível nacional. Existem vários cursos que eram cursos com mestrado integrado e agora passaram a ser cursos de licenciatura e depois o mestrado. Também, ao nível da caracterização, acho que é interessante nós tentarmos perceber quais são os cursos. E realmente a diversidade formativa é enorme. Nós temos, dos 67 beneficiários, cerca de 44 cursos únicos. Mas nós conseguimos aqui, de alguma forma, ainda tentar perceber, e isto depois também nós vamos percebendo ao longo dos anos que vai havendo aqui alguma diferenciação naqueles cursos que nós poderemos considerar que são os mais frequentados. Neste ano letivo, se nós agregarmos aqui os cursos de gestão, economia e finanças, como cursos na área das ciências empresariais, nós temos 10 alunos que estão a frequentar estes cursos, ou seja, correspondem a 15%. Segue-se o direito e a psicologia, ambos com 5 alunos, e a enfermagem com 4 alunos. Desporto, história, ciências farmacêuticas e educação básica apresentam uma representatividade de 3 alunos cada. Todos os restantes são frequentados por um aluno. Também podemos pegar aqui, e para perceber aqui um bocadinho melhor as áreas, e se pensarmos nas áreas do ensino secundário e se agregarmos os cursos de frequência por essas áreas do ensino secundário, verificamos que 39% dos alunos beneficiários desta medida enquadram-se na área das ciências socioeconómicas. 34% integram licenciaturas ou mestrados ou CTESPs na área das ciências e tecnologias. 16% inserem-se na área das línguas e humanidades, e cerca de 11% na área das artes visuais. Um último indicador que eu acho que também é importante para nós caracterizarmos aqui os nossos beneficiários é a localização dos estabelecimentos de ensino que são frequentados. E verificamos aqui uma forte concentração em quatro cidades principais. A cidade de Beja destaca-se com 23 alunos, ou seja, corresponde a 34% dos nossos beneficiários, e todos eles a frequentar aqui o Instituto Politécnico de Beja. Segue-se Lisboa, temos atualmente 21 alunos, ou seja, 31% dos estudantes, sobretudo na Universidade de Lisboa e na Universidade Nova de Lisboa. Depois segue-se a Universidade do Algarve, com alunos a estudar em Faro e em Portimão. A Universidade de Évora também tem aqui alguma representatividade, de 6 alunos, que corresponde a 9%. Todas as outras cidades, a representatividade é residual e temos um aluno. Temos um aluno em Setúbal, um aluno na Covilhã, um aluno em Coimbra, um aluno em Aveiro e um aluno no Porto. Mas pronto, podemos perceber que então, há uma concentração aqui em 4 cidades, mas depois também temos alunos distribuídos por outras cidades do país. Se nós quisermos fazer aqui uma breve conclusão, nós podemos dizer que os nossos beneficiários têm um perfil maioritariamente feminino, com predominância de estudantes oriundos da freguesia da Vidigueira e inscritos em cursos de licenciatura, e observa-se uma forte diversidade de cursos e uma concentração dos estudantes em 4 principais polos de ensino: Beja, Lisboa, Faro e Portimão, e Évora. Pronto, acho que em termos de caracterização dê-nos aqui uma ideia do que é que os nossos jovens, em que curso é que os nossos jovens estão, quais são as áreas que estão a estudar e onde é que eles estão.
1: A candidatura é feita anualmente e este ano, com uma novidade, através também da aposta na plataforma Vidigueira Mais Digital, que permite também a estes alunos não terem que se deslocar presencialmente aos serviços da Câmara e o que possam fazer online.
2: Exato.
1: Senhora Vereadora.
2: Portanto, a implementação do Vidigueira Digital não vem só facilitar a vida aos nossos jovens, como a toda a nossa população, que agora, de uma forma mais cómoda e mais rápida, podem aceder aos serviços municipais e pedir ou efetuar a sua candidatura, não é? Integrada, isto acaba por ser um projeto integrado no Vidigueira Digital, portanto, é uma modernização que permite simplificar os nossos processos, né? Reduzir as deslocações, tornar um acesso muito mais cómodo e mais rápido e eficiente, né? O que facilita aqui muito a vida das famílias e dos nossos jovens e de toda a população. Portanto, acaba por ser um serviço que está um programa que está ao serviço da população e que vai melhorar a qualidade dos nossos serviços públicos, não é? Temos que acompanhar aqui a evolução, não é? Dos tempos, e cada vez as coisas são mais digitais, e é nesse sentido que fizemos esta aposta como forma de simplificar os processos e também de os tornar mais acessíveis.
1: Vamos agora então falar com os jovens estudantes que aceitaram o nosso convite de estar aqui hoje neste programa, e a quem agradecemos novamente a disponibilidade. São eles a Joana Bernardino, o Vasco Brito e a Carolina Stanque. Iniciava com uma pergunta individualizada e depois passamos a uma conversa entre todos. E começava com a Joana Bernardino e perguntava: o que é que te levou a escolher o curso que escolheste e que curso é que é? Bom dia.
3: Bom dia. Eu escolhi o curso de Marketing na Universidade do Algarve, e o que me levou a escolher o curso foi o facto de ser um curso muito criativo, fora da caixa. Acho que consegue abrir portas em todo o mundo, e era o meu objetivo, era sair. E ter ido para o Algarve também ajudou-me a sair da zona de conforto, e Marketing tem sido mesmo, foi mesmo aquém das minhas expectativas, e eu acho que é mesmo o curso que eu quero.
1: Carolina, a mesma pergunta: em que curso é que estás a frequentar? Aliás, vocês as duas são finalistas, certo? A Joana é finalista.
3: Sim.
1: E o Vasco está em que ano?
4: Terceiro,
1: também é finalista. Portanto, são todos finalistas. Carolina, em que curso é que estás a frequentar e porquê é que escolheste esse curso?
5: Antes de mais, bom dia a todos. Obrigada pelo convite. Eu estou a estudar enfermagem no Instituto Politécnico de Beja. Sinceramente, foi uma escolha assim um bocadinho à última da hora. Eu sempre soube que queria alguma coisa relacionada com a área da saúde, mas tinha ali um bocadinho de... não sabia bem, ainda estava um bocadinho indecisa. Foi assim no 12º ano, quando tivemos aquelas feiras de oferta formativa, e uma aluna de Lisboa foi apresentar o curso de enfermagem. E cativou-me imenso a maneira como ela abordou o curso, e pronto, desde que entrei tem-me vindo a surpreender cada vez mais. Nós temos um curso muito, muito prático, em que temos contacto com a prática clínica logo desde o primeiro ano, e tem sido uma experiência muito positiva.
1: Obrigada. Vasco, a mesma pergunta: que curso é que estás a frequentar e porque é que escolheste enverdar por essa área?
6: Bom dia. Estou no curso de desporto, na licenciatura, último ano, ali no Instituto Politécnico de Beja, e escolhi este curso porque desde que sou pequeno que pratico desporto. Joguei futebol desde os meus 6 anos, parei há pouco tempo, mas desde sempre que vi que na minha vida estava desporto. Estive na profissional da Vidigueira, também em desporto, e por isso é que eu escolhi este curso. É muito prático, gosto muito de desporto, pronto.
1: E passávamos aqui a uma segunda pergunta, e é: o que é que mais vos surpreendeu nesta vossa experiência do ensino superior, e qual tem sido o maior desafio desta vida universitária, digamos assim? Pode ser já começar pela Joana.
3: O que mais me surpreendeu foi mesmo a vida nova. Toda a experiência de viver fora assusta um bocado ao início, mas quando a gente começa a integrar-se, a conhecer toda a gente, torna-se casa. Então Faro para mim tem sido casa, foi casa nos últimos 3 anos. O mais difícil foi mesmo chegar a casa e não ter os meus pais, as minhas amigas fazerem coisas cá na Vidigueira. Eu estava longe, custava muito faltar às coisas, mas uma pessoa tem de se habituar, a vida é assim. Então, mas tem sido, no geral, foi uma experiência muito boa.
1: Carolina?
5: Eu acho que vou responder a esta pergunta com uma particularidade que eu encontrei no Instituto e sobretudo na Escola Superior de Saúde que frequento. Eu não estava à espera de me sentir tão acolhida. Aquilo é uma escola pequena em que nos conhecemos todos uns aos outros e há uma relação de muita proximidade entre tanto alunos como professores, como funcionários. Sempre me senti muito apoiada por toda a gente e acho que tem sido mesmo uma experiência muito positiva, porque há mesmo uma proximidade. E em conversa com colegas minhas, por exemplo, que estudam em Lisboa, percebo que é totalmente diferente, e às vezes os professores nem os conhecem porque eles são imensos, e cá não, há mesmo uma relação muito, muito próxima e de muita ajuda. A gente, se precisar de qualquer coisa de algum professor, basta ir a algum gabinete, e mesmo entre os colegas temos uma relação muito, muito boa. Portanto, acho que tem sido essa a maior experiência, a maior coisa que me surpreendeu, digamos assim.
1: Vasco, como é que tem sido a tua experiência?
6: Pronto, eu não vá, já conhecia muita gente que estava a estudar lá. E na minha altura também entrou muita gente que eu conhecia. Comecei no TESP, por isso estou lá há 5 anos. Neste momento conheço toda a gente quase do Politécnico. Mas ali a parte do desporto já conhecia algumas pessoas e pensava que o curso ia ser um bocadinho diferente. Pensava que ia ser um curso um bocadinho mais puxado. Pensava que ia haver também muitas mais práticas. Torna-se um curso também um bocado teórico, né? O que nós de desporto gostamos mais da prática. Mas no geral acho que é um bom curso, é o curso que eu sempre gostei. E o Politécnico de Beja, pronto, é aqui ao pé de casa. E não tinha ideias de ir para muito longe, portanto foi essa a minha escolha e estou contente.
1: Continuamos com o Vasco, para invertermos aqui também o sentido das respostas. Que importância tem este apoio económico do município de Vidigueira no teu percurso académico, ou no vosso percurso académico, depois para as duas outras estudantes?
6: Então, este auxílio económico acho que tem uma importância que muitos alunos não dão valor. Por exemplo, para mim paga metade das propinas. Acho que isso é uma grande ajuda. É no final do ano, mas chegar a esse valor acho que tem uma grande importância.
1: Tu acabas por não ter também muitas despesas com, não tens, com alojamento, transportes e alimentação, porque também você, no caso dos dois, estão aqui em casa. No caso de quem está deslocado, acaba por ter ainda mais despesas. De qualquer forma, é importante também e ajuda naquilo que são também grandes despesas, mesmo não tendo estas acrescidas, que um estudante universitário acaba por ter.
6: Pronto, nós temos aqui este ponto, estamos ao pé de casa, conhecemos muita gente, mesmo que não seja da nossa terra, que passa na nossa terra. Por exemplo, viagens de Vidigueira para Beja ou de Beja para Vidigueira, conhecemos muita gente, conseguimos sempre boleias. Temos a parte dos autocarros, mas maioritariamente conseguia sempre boleias. Portanto, é que acho que este auxílio foca-se mais nas propinas, pelo menos para mim.
1: Carolina, no teu caso, como é que é?
5: Pronto, no meu caso também é maioritariamente uma ajuda no pagamento das propinas, e considero realmente que este auxílio económico é algo bastante positivo que o município desenvolve, não só para apoiar, para incentivar os jovens a investir no seu futuro e a frequentar um curso do ensino superior, que alguns se calhar poderiam não ter esta oportunidade sem este auxílio do município. É uma grande ajuda e acaba por ser também um incentivo para nós, pelo nosso desempenho, pelo esforço que nós estamos aqui a desenvolver durante os 3, 4 anos que estamos a estudar. Acaba por ser algo bastante benéfico para nós.
1: Joana,
3: Eu concordo com o Vasco quando ele diz que há pessoas que não o reconhecem, porque eu não conheço mais município nenhum que atribui estas bolsas e nós somos mesmo sortudos em termos. Quanto à parte do para que é que eu uso mais o dinheiro, como é dado nesta altura do campeonato, eu já não uso tanto para compensar as propinas, a mim compensa uma propina anual, mas em questões de alojamento e alimentação já não cobre. No dia da cerimónia das entregas das bolsas, a gente falou com a Ana Maria e a Ana Maria perguntou-nos qual seria a melhor altura para nós receber as bolsas, e eu disse-lhe que achava melhor no final do verão, início do ano letivo, porque aí é que ajuda quem está fora, pelo menos eu falo por mim, quando estava fora ajudaria imenso receber esse dinheiro, porque era por causa das calções, a propina mais cara por causa do seguro da universidade, e aí é que iria ajudar mais. Esta é a minha sugestão.
1: É também o objetivo também dos encontros que são realizados com os estudantes, precisamente para terem... o Executivo ter essa percepção das reais necessidades dos estudantes.
2: Sim, sim. Tal como a Joana referiu, e bem, estes momentos são importantes para isto mesmo, para nós ouvirmos os jovens. E é nestes momentos que é o sítio certo para nós falarmos, não é? Porque é aqui que nós, diretamente, colocamos em auscultação todas as nossas... perguntamos e tiramos as nossas dúvidas junto do Executivo, não é? Levam o Executivo também a pensar e a refletir aquilo que eram as políticas aplicadas, também para as reformular de forma de encontrar as necessidades, não é? Esse é o nosso objetivo, não é?
1: Acham importante existirem políticas locais de apoio aos jovens estudantes, e também de que forma é que os jovens podem ser envolvidos e participar também na definição dessas políticas? Joana, se quiseres começar também.
3: Eu acho importante, sim, estas políticas. Nós, enquanto jovens, melhor que nós para ajudar o Executivo a perceber as nossas necessidades, nós somos as pessoas indicadas. Estes encontros acho que deviam ser mais regulares, não obviamente todos os meses, porque as pessoas não estão cá, mas se calhar se fizessem duas vezes por mês, no final do verão, nem que fosse, opa, um antes ano letivo, para perceberem então onde é que vão, estão a gostar do vosso curso, só para continuarmos esta proximidade com o Executivo, para eles compreenderem mesmo aquilo que nós precisamos, assim, duas vezes por ano. Agora em maio foi uma ótima altura, final do ano mais ou menos, e no início do ano acho que seria também engraçado voltarmos a ter esta conversa, porque é quando já vem ali toda a despesa. Acho que seria importante.
1: Carolina, Sasha?
5: Eu concordo com a Joana. Esta altura também é bastante, bastante boa para perceber estas necessidades dos jovens. Eu, por acaso, falo por mim, infelizmente tenho sempre alguma dificuldade em marcar presença nestes encontros, porque, como já referi, o meu curso é muito prático e encontro-me sempre em estágio. Ao longo destes 4 anos apenas tive a oportunidade de ir a um encontro com os estudantes da entrega dos auxílios económicos, mas acho que são de facto momentos muito importantes em que há realmente uma proximidade e uma oportunidade dos jovens darem a conhecer as suas realidades e darem também ideias para melhorar, seja como for. Acho que são ocasiões fundamentais e, como a Joana disse, se acontecessem com mais alguma regularidade, se fosse possível, seria ainda mais benéfico para os jovens também terem alguma voz.
1: Vasco?
6: Então, eu acho importante, porque foi uma das coisas que eu reparei mais neste último encontro, que se calhar 70% das pessoas que estavam naquele encontro eu não conhecia. Nós estamos na nossa terra, são estudantes todos do mesmo sítio e não conhecia muita gente que lá estava. Portanto, eu acho que isso é uma coisa que beneficia nós, estudantes, e há uma parte que é... estamos à vontade com as pessoas que lá estão. Estava lá, pronto, o Sr. Presidente da Câmara, a Sra. Vereadora. São pessoas que nós conhecemos, mesmo antes disto tudo, mas são pessoas que metem-nos sempre à vontade, falamos com elas, estamos lá até ao fim, sorrimos. Portanto, eu acho que isto é muito importante.
1: Nós estamos quase na reta final deste deste programa, mas podemos aqui intercalar também outras intervenções, antes de prosseguirmos com mais perguntas para os nossos
2: Sim, sim. Ruth, eu gostava de intervir e fazer aqui um reparo aqui naquilo que foi dito, tanto pela Joana como por a Carolina, desculpa, bloqueei com o teu nome. Nós já efetuámos o nosso primeiro Fórum da Juventude no dia 28 de fevereiro. Pretendemos dar continuidade e dizer que já foi muito bom. O nosso primeiro fórum foi muito bom. Tivemos uma aceitação muito boa por parte dos jovens. Tivemos cerca de 23, salvo erro, jovens a participar, o que não é fácil, não é? Porque vocês sabem que nesta altura, mesmo dos auxílios económicos, às vezes há esta obrigatoriedade da presença, mas que esta obrigatoriedade da presença, pelo que estamos aqui a ouvir também de vocês, afinal não é tão, tão mau, vá, digamos assim, esta obrigatoriedade. Porque, como o Vasco diz, conheceu ou reconheceu lá pessoas que nunca as tinha visto, não é? Esteve com pessoas que nunca tinha visto. Acaba por ser momentos de partilha. E para além dessa partilha, momentos de convívio, que é importante nós darmos a conhecer e conhecer também um pouco dos outros, não é? Portanto, estes momentos são importantíssimos. E dizer que o Fórum da Juventude vai ter continuidade. Nós, e tal como passámos no dia dos auxílios económicos, passámos a informação de um e-mail que está sempre à disposição dos jovens para partilha de ideias, para partilha de opiniões, para sugestões, para reclamações. Portanto, nós queremos vos ouvir, queremos dar-vos voz. Portanto, estamos disponíveis para isso, temos essa abertura e vamos ter mais fóruns da juventude, e é precisamente depois que contamos convosco, e essa informação irá chegar-vos, né, por as redes sociais ou através do e-mail ou mesmo através de... falámos em criar um grupo do WhatsApp para partilharmos essas informações e haver aqui este elo de ligação entre os jovens e o município.
1: Vou deixar aqui uma última questão, aqui desdobrada em duas, mas antes disso, e a propósito ainda deste assunto.
7: Relativamente ao que a Joana disse da especificidade destes auxílios económicos por parte do município da Vidigueira, que não conhece outro que tenha este tipo de apoio, realmente os auxílios económicos atribuídos pelo município da Vidigueira têm uma especificidade relativamente ao que outros municípios promovem, porque este valor pecuniário que recebem, só pelo facto de ingressarem ou pelo facto de frequentarem o ensino superior, já tem um valor monetário associado. E depois acrescem bonificações, que já têm a ver com a condição socioeconómica, e outras têm a ver com o aproveitamento escolar. E realmente a maior parte das bolsas que são atribuídas, a única condição que é considerada muitas vezes é a questão socioeconómica. E aqui houve sempre esta especificidade no município e na atribuição destes auxílios económicos. Só o facto de ingressarem e frequentarem um ensino superior já tem um valor pecuniário. Daí depois haver diferenças no valor que recebem, porque depois há as bonificações associadas. Pronto, era só este esclarecimento que eu também queria dar.
1: Agora sim, e para terminarmos também esta conversa com os nossos jovens estudantes aqui em estúdio, lançava então esta questão. Que desejos e expectativas têm relativamente ao vosso futuro profissional, até porque são finalistas, e que mensagem gostavam de deixar aos jovens que nos estão a ouvir?
6: Então, em primeiro lugar, estou a pensar seriamente em entrar no mestrado. Gostaria da parte do ensino. Mas pronto, vamos ver no que é que vai dar quando acabar. E acho que é importante as pessoas estudarem mais, porque neste momento, por exemplo, um nono ano não serve de nada, basicamente. Acho que é importante irem para as universidades, vão abrir-se um bocadinho mais, vão conhecer muitas pessoas, sem querer falar muito nestas partes, mas temos as festas, as saídas, acho que é muito importante.
8: Sem esquecer a parte dos estudos, mas pronto. Mas acho que é importante as pessoas irem para estes sítios e muito importante também saírem um bocadinho das suas zonas de conforto.
1: Carolina?
5: Relativamente às expectativas para o futuro profissional, desejo, pronto, ingressar numa área aqui da enfermagem que me cativo, espero que consiga continuar sempre a levar este gosto para a frente e que a profissão seja cada vez mais valorizada, era um verdadeiro desejo. Quanto à mensagem para os jovens, é que aproveitem este auxílio, já que ele é fornecido, acho que é algo de aproveitar. Invistam no vosso futuro e nos estudos
9: e nos
5: sonhos. Exato. Pronto, é principalmente isso, para aproveitarem estas oportunidades, porque são de facto algo único.
1: Joana?
3: Eu queria, por agora não quero mestrado, ainda não encontrei um mestrado que queira, mas o meu objetivo é mesmo ir para fora, ir trabalhar para fora, pelo menos tentar, porque casa a gente tem sempre, agora lá fora podemos conhecer o novo mundo. E o meu conselho para os jovens é: não tenham medo de ir. Custa um bocado, mas sair da zona de conforto é mesmo importante para perceberem o que realmente querem, porque a vida às vezes parece que é um bocado uma bolha, é sempre as mesmas pessoas, as mesmas oportunidades, apesar de ir mudar, amém. Mas vão conhecer, tentem ir para uma bolha maior. No fundo é tudo bolhas, mas tentem ir para uma maior. Sair da bolha que a gente está agora é bom para abrir horizontes, abrir mentalidades, e eu acho que vocês deviam ir, não tenham medo. Agora, com esta ajuda das bolsas, ainda mais valor, ainda mais a motivação têm. Não desistam, vão mesmo atrás, é o meu conselho.
2: Já agora deixa-me complementar. Saiam da bolha, vão encher a bolha, vão ganhar conhecimento e regressem para nos ajudar a crescer, não é? Porque é isso que a gente pretende. A gente pretende que vocês estudem, cresçam e depois deem o vosso contributo da melhor forma. Mas nós queremos que vocês cresçam, claro. Portanto, ganhem asas, vão para onde têm que ir, ganhem conhecimentos, ganhem bagagem e depois regressem para nos ajudar a crescer também com vocês.
1: Era isso também que tinha aqui para lhe colocar essa questão. A importância da aposta nesta área de educação e do ensino, não só para o desenvolvimento do concelho através da qualificação dos jovens, mas também a criação de oportunidades para os jovens, sejam elas também onde forem, não é? Mas naturalmente que, conforme disse, que...
2: Sim, aqui nós, a nossa aposta tem que ser grande naquilo que é a educação, não é? E o crescimento dos nossos jovens. Portanto, investir aqui nos nossos jovens é também ajudar o nosso concelho a crescer, e é isso que estava a dizer à Joana. Portanto, temos que lhes criar as oportunidades, temos que os deixar crescer e temos que também, de certa forma, criar-lhes infraestruturas e condições para eles poderem regressar ao nosso concelho, né? E terem aqui um papel importantíssimo naquilo que é o nosso crescimento. Portanto, queremos que os nossos jovens tenham oportunidades, mas também queremos que eles sintam que podem regressar ao concelho e aqui construir também o seu projeto de vida, não é?
1: E qual é que poderá ser o contributo dos jovens para o futuro do Conselho de Vidigueira? De que forma podem ser envolvidos e participar também, como há pouco também já foi falado, na definição das políticas locais em diversas áreas?
2: Portanto, os jovens têm aqui um papel fundamental no nosso concelho. Portanto, trazem novas ideias, têm novas formas de pensar, têm criatividade, conhecimento, capacidade, inovação, né? Queremos acompanhar aquilo que é a inovação. Portanto, precisamos sempre de uma participação ativa por parte deles, né? Para construir essas políticas mais modernas, mais inclusivas, mais próximas também das realidades do nosso concelho. Portanto, o nosso concelho também depende da capacidade de envolvermos os nossos jovens naquelas decisões e projetos que nós temos locais. Portanto, a participação dos jovens também acabam por ser aqui, por acontecer muito do diálogo, deste diálogo permanente que nós temos aqui nestes momentos que o município também traça como estratégia para ouvir os jovens, portanto criar aqui um espaço de uma escuta ativa e ver as reais opiniões e os contributos dos jovens. Portanto, nesse sentido, e como já disse há pouco, iniciámos os fóruns da juventude, que têm permitido aqui momentos de grande proximidade e partilha, têm criado aqui momentos de debate, e já agora fazer aqui uma ressalva que nós estipulámos em mais ou menos uma hora devemos conseguir ter o fórum terminado, e posso dizer que tivemos lá 4 horas, né? E não foi porque nós estivéssemos lá a debitar nem a dar seca aos jovens, não, tivemos a ouvi-los, e conversa puxa conversa e discussão gera discussão, e tivemos a falar de muitos temas importantes para os nossos jovens, como a educação, o desporto, a cultura, o ambiente, o social, a habitação, portanto, temas todos muito pertinentes que são realmente aquilo que preocupa os nossos jovens, cada um dentro das suas faixas etárias e do seu momento de vida. Portanto, paralelamente, pretendemos avançar também com o Conselho Municipal da Juventude, enquanto órgão de participação e representação jovem, permitindo aqui uma ligação mais próxima também entre os jovens e o município, incentivando aqui uma participação mais ativa naquilo que são também as decisões locais, porque as nossas decisões queremos que vão de encontro também às necessidades auscultadas. Portanto, outra medida que consideramos também muito importante é a implementação de um orçamento participativo jovem, em que o município, através de deixará algumas verbas alocadas àquilo que são as ideias e propostas também dos nossos jovens. Portanto, os projetos e as propostas serão também ouvidas e terão também lugar naquilo que há de ser o orçamento participativo. Portanto, acaba por ser um investimento também nas áreas que consideramos relevantes. Portanto, é fundamental que os jovens, acima de tudo, se sintam, não são apenas convidados a participar, mas são verdadeiramente também ouvidos, né? Portanto, envolver os jovens, chamá-los, é construir, acima de tudo, um futuro melhor para o nosso concelho.
1: Para terminar mesmo, sei que ainda quer deixar um convite de uma iniciativa que vai ter lugar na próxima semana.
2: Sim, na próxima semana deixo aqui o convite a todos, à nossa população, para visitar a Feira do Livro, que será um evento que irá promover a cultura, a leitura e o encontro entre gerações. Portanto, será um momento muito especial, com atividades para diferentes públicos. Portanto, não será apenas para as crianças, será para toda a família, e acreditamos que, essencialmente, investir na cultura e no conhecimento é também investir no crescimento da nossa comunidade, e é por isso que deixo aqui o convite a todos. Portanto, dia 29, 30 e 31 iremos ter a Feira do Livro no Mercado Municipal e no Jardim
1: Frente ao das Chagas.
2: Obrigada. Portanto, deixo aqui o convite para todos, apareçam e venham desfrutar de um fim de semana.
1: Muito obrigada a todos pela vossa presença hoje aqui neste programa. Estamos mesmo a terminar Terras de Tangentes de Paz, que regressa, como habitualmente, na próxima quinta-feira, às 11 horas. Contamos com a sua companhia. Até lá, fique bem e tenha um bom resto de dia.

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0: Boa tarde, seja bem-vindo ao Bloco Informativo do Meio-Dia. Vamos atualizar a jornada informativa nesta quinta-feira, 21 de maio. A Junta de Freguesia de Vila de Frades denunciou atos de vandalismo e quer videovigilância na freguesia. Pedro do Carmo defende proteína vegetal. Câmara de Serpa criou programa para acesso a medicamentos gratuitos. Pavilhão de Alfito com candidatura aprovada para a eficiência energética. São apenas alguns títulos para desenvolver já a seguir.
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Boa tarde. A Junta de Freguesia de Vila de Frades denunciou e condenou os mais recentes atos de vandalismo ocorridos em equipamentos públicos na freguesia. Segundo a Junta de Freguesia de Vila de Frades, o mirador do depósito e as instalações sanitárias públicas foram alvo de atos de vandalismo, danificando os equipamentos. A Junta de Freguesia de Vila de Frades diz ser triste e desmotivante quando nos deparamos com situações destas, obrigando os serviços a estar repetidamente a repetir os mesmos trabalhos de reposição. A Junta de Freguesia, face aos cada vez mais recorrentes episódios deste género,

0: condenáveis.
1: E é triste dizê-lo, estes episódios que demos conta nos últimos dias são apenas mais uns naquilo que tem vindo a acontecer nos últimos dias. Desta vez os danos foram no Mirador do Depósito, um espaço recentemente recuperado e revitalizado por esta junta de freguesia. Houve danos também na Casa de Banho Pública, nos dispensadores de toalhas de mão, tudo para levar meia dúzia de papéis que estavam lá dentro. E se somarmos a isto os recentes episódios, como por exemplo o arrombamento da porta da Torre do Relógio, os incontáveis danos naquilo que são os espaços ajardinados, nos sistemas de rega, nas torneiras que desaparecem, e começa a haver este sentimento de insegurança e de desrespeito por aquilo que é de todos. A Junta de Freguesia trabalha diariamente para criar novos espaços, para melhorar os espaços que existem, e que são espaços para uso de toda a população, e o mínimo que nós pedimos é que haja algum respeito por aquilo que é o nosso trabalho e que haja também alguma sensibilidade no sentido de manter a boa condição dos espaços. Face a este aumento destes atos condenáveis, aquilo que a Junta de Freguesia fez, além do habitual reporte àquilo que são as autoridades locais, portanto à GNR, pedimos e aguardamos também uma resposta do Ministério da Administração Interna, onde, além das questões de segurança e de aumento destes atos contra o património público, portanto qualquer dano no património público é passível de ser considerado um crime público, e onde, neste atendimento que aguardamos, iremos também solicitar a autorização para a instalação de câmaras de videovigilância dos espaços públicos, à semelhança do que vai acontecer, por exemplo, também em Beja e em Moura.
0: Eu concordo com o Presidente da Junta de Freguesia da Vila de Farados a relatar estes atos de vandalismo e a exigir a instalação de videovigilância. O deputado do PS eleito pelo Círculo de Beja, Pedro do Carmo, participou na última terça-feira no debate O Futuro da Proteína Vegetal, Inovação com Memória e Combate à Amnésia Alimentar, que decorreu na Casa do Parlamento em Lisboa. Em representação do Grupo Parlamentar do PS, Pedro do Carmo defendeu a necessidade de Portugal recuperar a proteína vegetal, que sempre esteve presente na dieta mediterrânica e na cozinha tradicional portuguesa. Segundo revelou o Grupo Parlamentar do PS em comunicado, para Pedro do Carmo, esta transição para a proteína vegetal não é uma moda urbana, é uma ferramenta de soberania e de saúde pública, lembrando a forma como o grão, o feijão, as favas e as ervilhas equilibram as carnes, os chouriços e as morcelas sabiamente produzidos no mundo rural. Embora celebremos a dieta mediterrânica como património material da humanidade, a verdade é que nas últimas décadas tem havido um desvio profundo e perigoso desta matriz, segundo o parlamentar socialista. Para o PS está em causa a defesa de quatro eixos prioritários: apoiar a produção nacional, combater o desvio alimentar nas cidades, investigação e valorização, justiça social e territorial. Pedro do Carmo, para quem o futuro da proteína vegetal em Portugal não é uma causa de nicho, mas sim uma causa nacional, que o PS assume com determinação, com pragmatismo e com orgulho. O município de Alvito viu aprovada a candidatura apresentada no âmbito do Programa Regional Alentejo 2030 para a eficiência energética do pavilhão gimnodesportivo de Alvito. Segundo anunciou a Câmara Municipal, esta intervenção visa aumentar o desempenho energético do edifício, reduzir os custos de exploração e reforçar a sustentabilidade ambiental do equipamento municipal, promovendo uma gestão mais eficiente dos recursos. As medidas a executar, segundo a autarquia, passam pela instalação de sistema de recuperação de calor tem a ver com o aquecimento do ambiente, a substituição integral da iluminação por tecnologia LED, instalação de sistema solar térmico individual, implementação de sistema solar fotovoltaico ligado à rede elétrica. Segundo avançou a Câmara de Alvito, o investimento total aprovado situa-se nos 241.783 euros, sendo um montante elegível de 141.140 euros, com uma comparticipação de fundos europeus de 119.969 euros, correspondente a uma taxa de cofinanciamento de 49,62%. As explicações são do Presidente da Câmara Municipal de Alvito, José Efigênio, que a Rádio Vidigueira realça a importância deste equipamento municipal, que tem uma grande utilização por toda a comunidade.
2: Que há muito tempo que este pavilhão precisava de uma remodelação. Portanto, que aproveitámos esta candidatura para fazer toda a remodelação, pelo menos as necessidades mais prementes de

0: do pavilhão e também no que toca à parte energética, fazer o aproveitamento melhor e com mais alta tecnologia para podermos aproveitar o que bom temos nessa recuperação. Portanto, é mais uma aposta que nós temos para o nosso património. Era uma coisa já muito também. Havia já há muito tempo esta necessidade, portanto, realmente é um projeto que vai fazer toda a diferença para quem é utilizador, e estamos a falar de uma infraestrutura que é utilizada pela nossa escola, também pela Escola Profissional de Alvito e também por praticamente todos os nossos clubes. Portanto, é um pavilhão que trabalha de dia, que trabalha praticamente até ao final da noite, ao fim de semana também, em que é extremamente utilizado, em que as suas condições já não são as melhores para oferecer a todo estes frequentadores e quem realmente utiliza aquele espaço. Portanto, a Câmara de Alvito foi sempre uma aposta, já o tinha feito na parte exterior, onde já tinha feito todo o estacionamento, portanto fez-me um reaproveitamento do estacionamento, onde também com esse aproveitamento do estacionamento conseguiu fazer uma nova entrada dos alunos da escola com muito mais segurança do que tinham no passado. Portanto, é esta sensibilidade que nós temos para a educação, também para o desporto e a todos os nossos utilizadores e clubes que utilizam aquele pavilhão.
1: O Presidente da Câmara Municipal de Alvito, José Efigênio. A Universidade Sénior de Vidigueira tem proporcionado atividades socioeducativas durante o ano letivo. Segundo avançou a Câmara Municipal, com a finalidade de promover o convívio, a troca de saberes, de experiências e a consolidação de conhecimentos adquiridos durante as aulas, a Universidade Sénior de Vidigueira proporciona também aos seus alunos diversas atividades socioeducativas complementares. A autarquia destacou atividades como a participação nas gravações do programa Got Talent Portugal, uma visita guiada ao Parque Mineiro de Aljustrel, à Casa Relvas, encontros intergeracionais, participação da Tuna nos eventos Vidigueira Vinho e comemorações do 25 de Abril em Marmelar, ações de sensibilização de promoção dos comportamentos de segurança promovidas pela GNR, ação de sensibilização sobre Alzheimer e a realização de atividades de estimulação cognitiva promovido pelo Centro de Saúde de Vidigueira e a participação do primeiro encontro de Bocha Sénior em Alvito. Segundo a Câmara Municipal, a Universidade Sénior tem como finalidade implementar um ensino informal que contribua para a formação ao longo da vida da população com mais de 55 anos, proporcionando maior qualidade de vida e um envelhecimento ativo saudável. A Câmara Municipal de Serpa criou um programa municipal para acesso gratuito a medicamentos a pessoas em situação de vulnerabilidade económica. Segundo avançou a Câmara Municipal, a medida traduz a aposta estratégica do município na construção de respostas estruturadas, eficazes e em rede para combater a exclusão social e as desigualdades no acesso a cuidados de saúde. A Câmara de Serpa assinou ontem um protocolo com a Associação Dignitude, com vista à adesão à rede solidária do medicamento e numa iniciativa que representa não apenas uma medida de apoio social, mas uma resposta concreta às fragilidades persistentes no acesso equitativo aos cuidados de saúde. Com início a 1 de junho, o programa garante que os munícipes do concelho, em situação de comprovada carência económica, possam aceder gratuitamente a medicamentos prescritos, levantados nas farmácias aderentes do concelho, mediante avaliação pelo Serviço de Atendimento e Acompanhamento Social do município. A Câmara Municipal de Moura disponibiliza em cada ano letivo apoios de ação social escolar nos estabelecimentos de educação, pré-escolar e de primeiro ciclo da rede pública do concelho. Segundo anunciou a Câmara Municipal, fazem parte dos apoios de ação social escolar, o serviço das refeições, o subsídio para material escolar e as atividades de animação e apoio à família no pré-escolar. A Câmara de Moura tem a decorrer até 31 de maio as inscrições ou renovação para estes apoios para o próximo ano letivo. A candidatura pode ser online através do site do município ou presencial. O Instituto Politécnico de Beja realizou hoje a sua primeira gala de desporto. Segundo avançou o IB Beja, trata-se de uma cerimónia de reconhecimento público que pretende distinguir o mérito, a dedicação e o espírito de superação dos estudantes atletas que, ao longo das competições universitárias, representaram e prestigiaram a instituição nas mais diversas modalidades. Segundo avançou o Politécnico, numa noite dedicada ao desporto universitário, o IB Beja destaca as homenagens aos estudantes atletas medalhados nos campeonatos nacionais universitários em modalidades como atletismo, kickboxing, judo e ciclismo BTT, bem como o reconhecimento de atletas que, para além do desempenho competitivo, assumir igualmente funções de liderança técnica e acompanhamento esportivo enquanto treinadoras. O IPBES vai prestar homenagem a personalidades que desempenharam um papel relevante no desenvolvimento da comunidade académica e desportiva da instituição, através da distinção de 7 docentes pelo seu contributo e do reconhecimento público ao primeiro administrador dos serviços de ação social do IPBES. Com esta iniciativa, o Politécnico diz reforçar o seu compromisso com a promoção do desporto, da saúde e do bem-estar, destacando valores essenciais como a superação, o espírito de equipa, o fair play e o associativismo. A Câmara Municipal de Castro Verde está a proceder a trabalhos de reparação e beneficiação dos tanques exteriores das piscinas municipais. Segundo avançou a autarquia, a intervenção visa melhorar as condições de funcionamento e reforçar a qualidade do equipamento. Os trabalhos, que representam um investimento de 41.304 euros, mais IVA, têm um prazo de execução de 30 dias e prevê intervenções nas tubagens existentes e a substituição da tela de um dos tanques exteriores, operações essenciais para garantir o correto funcionamento das infraestruturas, aumentar a sua durabilidade e assegurar melhores condições de utilização. Segundo o município, a ação pretende melhorar as condições de utilização do equipamento, contribuindo para a sua conservação e preparar as piscinas municipais para a época balnear de 2026. A ministra do Ambiente e Energia, Marida Graça Carvalho, vai estar presente na inauguração oficial do Festival do Peixe do Rio, que vai ter lugar no dia 23 de maio, às 13 horas, no Pumarão, no concelho de Mértola. Segundo anunciou a Câmara Municipal, esta participação da ministra do Ambiente reforça a relevância deste evento, que assume uma importante dimensão cultural, gastronómica e ambiental, valorizando o território, os recursos naturais e as tradições associadas ao Rio Guadiana. Segundo a Câmara de Mértola, o Festival do Peixe do Rio destaca-se pela promoção da gastronomia tradicional, particularmente das espécies piscícolas do rio, bem como pela dinamização de um conjunto diversificado de iniciativas que incluem animação cultural, atividades desportivas e momentos de convívio. 15 companhias de teatro de 6 países ibero-americanos participam este ano no Festival Internacional de Teatro do Alentejo, o FITA, que arranca esta quinta-feira e que vai passar pelos distritos de Beja, Porto Alegre e Setúbal. O FITA é, como o próprio nome indica, um festival internacional de teatro que ocorre em todo o Alentejo, com um perfil ibero-americano, com predominância de espetáculos oriundos do espaço sul-americano, explicou à Lusa o diretor artístico do certame, António Revés. O festival, que se prolonga até dia 30 deste mês, é organizado pela companhia bejense Lendas de Encantar e vai apresentar espetáculos de teatro e de música, debates, conferências e formações artísticas nos concelhos de Beja, Ferreira do Alentejo, Mértola, Ponte Sor, Porto Alegre e Santiago do Cacém. Segundo António Revés, a Colômbia é o país convidado desta 13ª edição, que conta também com companhias de teatro e músicos oriundos de Portugal, Espanha, Chile, Argentina e Brasil. Para o diretor artístico, o evento vai apresentar um programa bastante diversificado, que permitirá atrair diferentes públicos. Mas trata-se, sobretudo, frisou, de criar coproduções entre os grupos artísticos e uma relação mais estreita entre os criadores nacionais e os criadores internacionais que vão visitar o Alentejo. O FITA realçou o também ator, proporciona ainda ao público do Alentejo a possibilidade de assistir a espetáculos que, se não fosse no âmbito de um festival deste género, muito dificilmente poderiam percorrer a região. Quem faz a grande maioria da programação dos teatros e dos cineteatros na região são os municípios, e é de alguma forma insustentável financeiramente, a título individual, um município trazer uma companhia da Argentina ou do Brasil. Assim, continuou, o festival, como é descentralizado e decorre em vários concelhos, permite que esses custos de produção associados à movimentação de uma companhia internacional acabem por ser divididos por vários municípios. Um dos aspectos mais relevantes do FITA é que este acaba por fazer uma economia de escala e possibilitar que o público tenha acesso a essas criações, sublinhou António Revés. O festival vai arrancar em Beja com o espetáculo Huelas, da companhia colombiana Teatro Naciente de Madrid, no auditório do Parque de Júlio de Teatro Municipal, às 21h30 desta quinta-feira. Ao longo dos 10 dias deste festival, vão ser apresentadas as peças portuguesas A Teia da Verdade, da Anima Teatro, Odisseia, do Chapitou, Nos Tempos de Gungunhanha, Portugal-Moçambique, da Chama d'Arte, e Descaminho, de Este. Da Colômbia vão estar no FIT as produções Clonti, de Rubro Teatro de Títeres, Alegria Colombiana, do grupo com o mesmo nome do espetáculo, e Danza de Colores, da Corporação Folclórica e Cultural Polzame. As peças Malaica, de La Sonrisa del Lagarto, Os Zapatos Nuevos, de Tian Gombao, Companhia de Teatro El Rey Se Muere, da Atalaia, e Perra Cimarrona, de Lúcia Trentini, vão ser os representantes de Espanha. Ao nível musical, a programação inclui atuações de Martim Helena, no dia 24, Daniel Helena, no dia 26, Paulo Ribeiro, no dia 27, e Rui Eugênio e António Revés, no dia 30. Final deste bloco informativo, com a previsão do estado do tempo para hoje. De acordo com o Instituto Português do Mar e da Atmosfera, vamos ter nesta quinta-feira, 21 de maio, céu pouco nublado ou limpo, com vento em geral fraco de vários rumos, poeiras em suspensão e uma pequena subida da temperatura, em especial da mínima. Temperaturas que poderão atingir máximas de 34 graus em Beja, 35 em Évora, 32 em Porto Alegre, 29 em Sines.
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11: 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Comunidade Intermunicipal do Baixo Alentejo.
12: A Comunidade Intermunicipal do Baixo Alentejo avançou com um projeto piloto de transporte público flexível, também conhecido como transporte a pedido. Em entrevista, o primeiro secretário da Simbal, Fernando Romba, explica como vai funcionar este novo modelo e que impacto poderá ter na região. Começamos por perguntar, afinal, o que é este novo serviço?
13: Ora, isto é um serviço de transporte flexível a pedido, que só é mobilizado caso haja reservas, e o objetivo é complementar a oferta de transporte rodoviário de passageiros que existe para preencher as lacunas que foram detectadas no território. Foi um trabalho efetuado com os municípios, com os nossos 13 municípios, no âmbito de uma revisão que fizemos do nosso PAMUS, que é o Plano de Ação da Mobilidade Urbana Sustentável, e criámos um capítulo propositadamente dedicado ao transporte flexível para identificar o conjunto de percursos que irão funcionar agora num período experimental de 6 meses, a título gratuito, para os utentes, para depois se afinar e se ajustar às dificuldades ou às realidades que existam no território.
12: Como é que vai funcionar na prática?
13: Na prática, portanto, há um número verde que as pessoas utilizam para fazer a sua reserva, portanto têm que fazer a reserva até ao meio-dia do dia útil anterior à reserva, e falo aqui em dia útil por uma razão, porque também vai haver este serviço ao sábado em algumas das linhas, e portanto as pessoas têm que fazer sempre a reserva até ao meio-dia, e só no caso de haver reservas é que o serviço é mobilizado através do conjunto de táxis que têm contrato assinado connosco, e a pessoa irá fazer o percurso, pode logo reservar a ida e a volta. Imaginemos alguém que tem uma consulta de especialidade um sábado de manhã aqui no Hospital de Beja, faz a sua reserva a partir, por exemplo, de Alvito ou da Vidigueira, e faz logo a reserva, portanto, na volta, e funciona no fundo como se fosse uma carreira. Portanto, a pessoa tem que apanhar o táxi no lugar devido, portanto, na paragem devida, e é também deixada na paragem, aqui em Beja, junto ao hospital, ou aqui junto à GAR, portanto, temos duas paragens também. O mesmo se passará depois na volta, que haverá um horário fixo para o regresso, e a pessoa terá que estar nesse local para ser apanhada pelo taxista que irá fazer a viagem de regresso.
14: E quem é que pode utilizar este transporte?
13: Portanto, atualmente todas as pessoas de maiores de idade podem utilizar o transporte, portanto têm que fazer a reserva, e aqui há esta salvaguarda de facto dos maiores, porque não é possível do ponto de vista legal que os menores possam utilizar de per si este serviço, a não ser que tenham uma autorização escrita dos seus encarregados de educação, e portanto qualquer pessoa que faça a reserva pode utilizar o serviço, que reforço que é gratuito neste período de 6 meses, e depois será sujeito a uma taxa que está sempre abaixo do valor do táxi, portanto será similar ao valor que tivesse do bilhete do transporte público em princípio.
14: Só para termos uma ideia, quais são as principais vantagens deste transporte?
13: As principais vantagens é haver aqui um complemento de uma oferta pública que não existia, portanto nós somos a NUT3, que tem a maior área geográfica do país, e temos uma baixa densidade demográfica, portanto é completamente inviável termos uma rede de transporte público muito densa e muito preenchida, e nós, o que se passa aqui passa-se também no interior todo o país, portanto temos uma oferta em período escolar e uma oferta totalmente distinta fora do período escolar. Isto porquê? Porque muitos dos nossos alunos utilizam a rede de transportes públicos para se deslocarem para as suas escolas. Portanto, a ideia deste serviço é complementarmos essa oferta que existe, principalmente fora do período escolar, e também em alguns locais em que não há acesso ao autocarro ou ao transporte público rodoviário de passageiros.
14: É um serviço novo, e coloca-se esta questão, é um serviço complicado de usar?
13: Nós estamos tentando que seja o mais simples possível. Portanto, basta um telefonema com a identificação da pessoa, naturalmente com alguns dados que vão ser pedidos a primeira vez que a pessoa requisita o serviço. Nós mobilizamos naturalmente os nossos municípios, que são aqui os primeiros parceiros, mas também as juntas de freguesia, porque temos também a percepção que muitos dos potenciais utilizadores do serviço são pessoas de baixa escolaridade e de idade mais avançada, que às vezes têm mais dificuldade em perceber como é que isto se pode processar. Portanto, o que nós sugerimos é que as pessoas se desloquem à sua junta de freguesia ou à sua Câmara Municipal para aí vos poderem ajudar a fazer a marcação. Basta um simples telefonema para o número que vai ser difundido, e está a ser difundido já, é um número, uma linha verde, e depois aí serão dadas todas as informações necessárias.
14: Fernando Romba, primeiro secretário da Simbal, explicou este projeto inovador que pretende melhorar a mobilidade do Baixo Alentejo através de um serviço mais flexível, acessível e ajustado às necessidades da população.
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7: 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São 3 horas. 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

0: Boa tarde, seja bem-vindo a esta ciência informativa das 15 horas. Deixamos no ar os destaques que vão marcando a jornada informativa de hoje. A Junta de Freguesia de Vila de Frades denunciou atos de vandalismo e quer videovigilância. Pedro do Carmo defende proteína vegetal. Câmara de Serpa vai criar programa para acesso aos medicamentos gratuitos. Pavilhão Gimnó Desportivo de Alvito tem candidatura aprovada para a eficiência energética. Universidade Sénior de Vidigueira com atividades socioeducativas. Moura com candidaturas abertas aos apoios da Ação Social Escolar. Politécnico de Beja realizou hoje a primeira gala do desporto. Piscinas Municipais de Castro Verde com trabalhos de reparação. Ministra do Ambiente inaugura Festival do Peixe do Rio no Pumarão. Festival Internacional de Teatro do Alentejo arranca esta quinta-feira. São destaques para desenvolver às 17 no Bloco Informativo.
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0: Três minutos passam neste momento das 15. Boa tarde, vamos dar início ao programa de hoje, a sua música. Hoje é quinta-feira, dia 21 de maio do ano de 2026. Eu, Maria José, vou ficar consigo ao longo destas duas horas aqui na Rádio Vidigueira. Votos de uma ótima tarde, aguardamos a sua participação através do 284-437-001. Boa tarde e até já.
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0: Vamos passar agora sim à primeira participação de hoje. Muito boa tarde.
1: Olá, Maria José, boa tarde.
0: Boa tarde, Manuela Martins.
1: Sim, da Vidigueira.
0: Manuela, de Vidigueira. Vamos dizer a frase, Manuela.
1: A frase nova técnica, azulejos e pavimentos, já resolve lá a fronteira. A música é o Marco Paulo, numa tua escolha. A dedicatória, hoje não estou fazendo dedicatórias, é para ti, para mim, para o meu marido, para todos os amigos, amigas, ouvintes e participantes. Beijinho e até amanhã, Maria José.
0: Obrigada, um beijinho. Até amanhã. Até amanhã, obrigada. Boa tarde. Vamos escutar a voz de Marco Paulo, o tema Cuida de mim, meu Deus.

0: Cuida de mim, meu Deus, a voz de Marco Paulo. Vamos passar à próxima participação. Muito boa tarde.
1: Boa tarde, Maria José, está boa.
0: Olá, boa tarde, dona.
1: Boa tarde.
0: Dona Donzelica.
1: Sim.
0: Vamos dizer a frase.
1: A frase. Nova técnica, grande variedade de azulejos e pavimentos em Rosal de la Fronteira.
0: E a música?
1: E a música, vamos ouvir os vizinhos com o pôr do sol.
0: Sim.
1: E a dedicatória é especial para si, para o programa no estúdio, os colegas da rádio, à família com tudo bom, ao
0: Sim.
1: nosso patrocinador, Manuela Martins, Margarida de Tias, à minha família, participantes e amigos, para quem está nesta hora na Rádio Vidigueira, desejando tudo bom, Joana Fragoso também, Isabel Pica, à minha amiga Cidália e à nossa amiga Patrícia, para todos, os meus vizinhos também e vizinhas que estão ouvindo. Um beijinho para si, Maria José, até amanhã, se Deus quiser.
0: Obrigada. Um beijinho, tudo
1: Obrigado.
0: Bom, tudo bom.

0: E depois dos vizinhos, o pôr do sol, vamos passar ao próximo pedido. Muito boa tarde.
1: Boa tarde, Ana Maria José, como está?
0: Olá, boa tarde. Estou a falar com...
1: A Joana já tinha dito a frase.
0: A Dona Joana, não estávamos em direto.
1: Ah, não.
0: Baralhou-se com a chamada hoje.
1: Eu fiquei admirada.
0: Dona Joana, agora é que estamos em direto. Falámos só ao telefone. Dona Joana de Vera Cruz, agora vamos dizer a frase.
1: Grande variedade em salamandras e recuperadores de calor, qualidade abaixo, preço em Rosal na Fronteira.
0: Muito bem, e a música que vamos ouvir?
1: Vamos ouvir o Grupo Coral de Portel, qualquer uma delas.
0: E a dedicatória?
1: A dedicatória é para a minha amiga Maria Barba, Maria Inácia, para a Ana e para o Flor, para a minha filha, para os meus netos, para o lar de Vilalba, Vidigueira, Portel, todos os lados, assim como para os bombeiros, Vidigueira, Portel, para a Dona Maria José, para a Dona Maria Dás, para as minhas primas, para os meus primos e para os ouvintes e participantes do Rádio Vidigueira.
0: Uhum. Obrigada, tudo bom?
1: Tá, até amanhã. Até amanhã.
0: Um beijinho para si, um beijinho e até amanhã. Obrigada. Sim.

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2: Vamos agora sim passar à próxima participação. Muito boa tarde.
3: Boa tarde.
2: Olá, boa tarde. Estou a falar com
3: José Machado de Pias.
2: Senhor José de Pias, vamos dizer.
3: Dona Maria José.
2: Diga.
3: Fazer uma pergunta. Tem a mãe do Mateus, como é que ela se encontra, e o pai? Não sabe?
2: Não sei, não. Não tenho conhecimento de nada. Não sei, Senhor José. Falamos depois, bem, amanhã. Falamos
3: tá
2: depois
3: bem,
2: amanhã.
3: Tá
2: vamos
3: bem,
2: dizer a frase.
3: Nova técnica em azulejos e pavimentos em Rosales da Fronteira.
2: E a música que vamos ouvir?
3: É a Lavoura com o Rancho no gráfico dos Camponeses.
2: E a dedicatória?
3: A dedicatória também para a dona Carlos de Vila Nova da Baronia, a dona Paula.
2: Sim.
3: Pereira, e para todos, Pereiras, que não me esqueço dela, mas pronto, e para não os conhecer-me, enfim, é assim. E para a senhora mãe do Mateus, e para o Mateus, o pai dele,
2: sim,
3: José, e que é o nome da música do pai, não faz mal, ele sabe.
2: E também não sei, não consigo ajudar. Vamos então.
3: Angola.
2: Sim.
3: E para a dona Donzelica, São Maria Helena, Teresa Carapito, o de António Agradil.
2: Sim.
3: O senhor José Baião, Chico Sapateiro, e para aquele que está na Alemanha.
2: Obrigada. Tudo bom, obrigada.
3: Ok.
2: Até amanhã. Obrigado.

0: Depois do grupo de cantares Os Camponeses de Pias, passamos ao próximo pedido. Boa tarde.
1: Boa tarde, como está? Está boa?
0: Boa tarde, dona Adelina. Que está a ligar-nos de Valdevargo.
1: Sim, senhora.
0: Dona Adelina, vamos dizer a frase.
1: Mais um dia.
0: Nova técnica.
1: Nova técnica.
0: Grande variedade de pavimentos.
1: Grande variedade de
0: azulejos. E azulejos. Em Rosal.
1: No Real Fronteira.
0: E a música?
1: Qualquer uma do Cruzeiro.
0: E a dedicatória?
1: É para o Francisco, para os irmãos, para a cunhada. É para vocês aí. É para o Arnaldo. É para o Francisco Sapateiro. Para o Sebastião. Sebastião Guerreiro, engano-me. Para o de Gênio e família. Para o meu primo Zé Malvin e família. Para a escondidinha. Para o meu sobrinho Manel Romão e as melhoras de Vila Nova de São Bento. Para os carteiros. Para o meu sobrinho amigo que também está em Vila Nova de São Bento. Para o Catitos. Bom, para todas as pessoas que gostarem de ouvir. E para a escondidinha.
0: Obrigada. Boa tarde e até amanhã. Tudo bom, Francisco? Um beijinho. Boa tarde.
1: Aí eu também estou mandando um beijinho para vocês.
0: Obrigada, boa tarde.

0: Vamos passar à próxima participação. Muito boa tarde.
1: Boa tarde, Marisa Mota.
0: Olá, boa tarde. Boa tarde, Bruno José.
1: É, sim.
0: O Bruno que está a ligar-nos de Beja.
1: De Beja.
0: E vamos dizer a frase.
1: França, nova técnica, pavimento azulejo. Abaixo, preço, novo galo à fronteira.
0: E a música que vamos ouvir?
1: Micaela, um tema à sua escolha.
0: Micaela, e a dedicatória?
1: A dedicar aos ouvintes da rádio, à minha família, à dona Custódia Ramiro, ao Sr. Manuel da Flórida e a vocês aí na rádio.
0: Obrigada, Bruno. Até amanhã.
1: Até amanhã.
0: As melhoras, Bruno. Até amanhã. Está tudo normalizado, sim. Obrigado.
1: Obrigado.
0: Obrigado.

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0: Vamos passar à próxima participação. Muito boa tarde.
1: Olá, Maria Zé, boa tarde, como está? Tudo bem?
0: Olá, boa tarde, Dona Joana Fragoso, da Vidigueira. Vamos à frase, Dona Joana.
1: Nova técnica, grande variedade de pavimentos e azulejos em Rosal da Fronteira. A música é Diverso do Alentejo, Amora, Negra Amora. Dedicatória para a minha família toda, para a sua família, amigos e amigas, colegas de ginásio, parabéns a quem faz anos. Ouvintes e participantes, Maria Zé, e até amanhã, um beijinho, tudo bom, boa tarde. Hoje ficamos por aqui.
0: Obrigada, um beijinho, beijo. Boa tarde, até à próxima, Dona Joana. Até à próxima. Vamos. Diga. Vamos então continuar com os nossos pedidos. Vamos ficar com os diversos do Alentejo, com Amora, Negra Amora.

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0: Vamos passar à próxima participação. Muito boa tarde.
1: Boa tarde.
0: Boa tarde, estou a falar com...
1: O Dona Maria.
0: A Dona Maria.
1: Olá,
0: Vidigueira. Dona Maria, vamos dizer...
1: Quer mais um dia, faz favor.
0: Nova técnica.
1: Nova técnica.
0: Grande variedade de pavimentos e azulejos.
1: Pavimentos e azulejos, a usar lá a fronteira.
0: E a música que vamos ouvir?
1: Eu ouvi as pegaduradas do Bato da Escolha.
0: E a dedicatória?
1: A dedicatória é para dedicar à minha vizinha Catarina, à minha vizinha Rosa Coelho, e ao Rada Vigueira, e aos meus netos, às minhas manas.
0: Sim.
1: Aos meus netos.
0: E é tudo?
1: E a minha... Aos meus sobrinhos e às minhas sobrinhas.
0: Obrigada.
1: E para a Rada Vigueira, para quem é que está a ouvir.
0: Um beijinho para si.
1: Beijinho.
0: Boa tarde, obrigada.

0: Vamos passar à próxima participação. Muito boa tarde.
1: Boa tarde, Dona Maria José.
0: Olá, boa tarde, Dona Margarida de Pias. Dona Margarida, vamos dizer a frase.
1: Nova técnica, ajoelho de pavimento, alojado à fronteira.
0: E a música que vamos ouvir?
1: Priscila do Carmo, Maria Madalena.
0: E a dedicatória?
1: Para Manuela da Martim, Dom Sofrica, Mingas, Romira, Maria Guerreira. Isso é assim, Caldeira, e para você e para
0: seu obrigada. Tudo bom, sim. Até amanhã. Obrigado.
1: E você também.
0: Obrigado, um beijinho.

0: 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São 4 horas. 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
6: Boa tarde, vamos dar início a esta que é a segunda hora da sua música. Vamos para já passar à primeira participação. Muito boa tarde.
10: Boa tarde, Maria José.
6: Boa tarde, Sr. António Machado.
10: António Machado e São Bento.
6: Cá estamos. Já o tinha estranhado.
10: Pude, eu também.
6: Está tudo bem, está tudo bem?
10: Está tudo bem, está tudo bem.
6: Vamos dizer a frase.
10: França Nova Técnica, grande qualidade dos azulejos e pavimentos em Rosal à Fronteira.
6: A música que vamos ouvir...
10: O lixo trigacheiro com as mondadeiras.
6: A dedicatória.
10: É para o meu amigo Zé Belicha, Paulo Quaresma, para o Zé Farupa, para o Zé Fartinho, para o Chico dos Caracóis, para o Carlos Farto e para a minha mulher, para os meus filhos, para os meus netos e para você aí na rádio e até amanhã, se vocês quiserem.
6: Obrigada. Tudo bom, tudo bom, tudo senhor bom. António, até amanhã.
10: Claro.

0: A voz de Luís Trigacheiro. Aguardamos a sua participação, a sua escolha, a sua seleção musical. A seleção musical de segunda a sexta, das 15 às 17, é sua. Basta ligar 284-437-001. Vamos lá ligar e participar.
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0: Aguardamos a sua participação até bem perto das 17.
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0: Vamos passar agora sim ao próximo pedido. Muito boa tarde.
1: Boa tarde, dona.
0: Olá, boa tarde. O senhor José Horta?
1: Horta de Santo Amador.
0: Santo Amador, está tudo bem por aí?
1: Tudo. Hoje está uma calma do que estou esperando.
0: Hoje já está um pouco mais de calor.
1: Tem que começar a ser fazendo logo aí às 7 da manhã e depois vem tempo fresquinho. Agora estou aqui no fresquinho. Aqui no
0: mesmo assim momento. É que é. Vai. Vamos nada. Dizer a frase.
1: Lá uma ajudinha.
0: Nova técnica.
1: Nova técnica.
0: Grande variedade de pavimentos e azulejos.
1: Grande variedade de pavimentos e azulejos.
0: É Rosaldo da Fronteira.
1: É Rosaldo da Fronteira.
0: A música que vamos ouvir, qual é?

0: Lagos Canário, uma sua escolha.
1: E a dedicatória?
0: Hoje vou pedir para o meu primo Luciano, Cabeça Gorda, já vai que não peço, não sei se ele está melhor, se está pior. E pô, aqui para
1: já ligou, para Amador, o senhor Luciano já ligou esta semana.
0: Já está valente.
1: Esperamos que ele ligue. Esperamos que ele ligue.
0: Pronto.
1: Muito
0: um
1: bem.
0: Um grande abraço para ele. Sim. E as melhoras. E até amanhã, se Deus quiser.
1: Obrigada e tudo bom. Tudo bom para
0: tudo
1: si.
0: Bom,
1: obrigado.
0: Aí para o Rádio Vidigueira e para vocês.
1: Obrigado. Tchau.

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0: Vamos passar à próxima participação. Muito boa tarde.
1: Boa tarde, doutora Magei.
0: Olá, boa tarde.
1: Boa tarde. Boa tarde. Pelo guarda, vive Alfondão.
0: Boa tarde, senhor Esperança. Vamos dizer a frase.
1: Sim, Praça Nova Técnica, pavimentos e azulejos, é resalto à fronteira Espanha.
0: E a música que vamos ouvir?
1: Tanto é o Zé Malhoa com cara de cigana.
0: A dedicatória.
1: Olha, já para si, para toda a sua família.
0: Sim.
1: Depois é para a minha mulher, para os meus dois netinhos, para a minha filha, para toda a família de Meijara, Santa Clara de Loredo, Boa Vista. Para a minha mana Inácia, para a minha mana Maria, para o meu pai que se encontra na Ferguarda, toda a minha família, para a minha sobrinha e toda a minha família. E depois é para o Manuel Carvalho, de Faro do Alentejo, José Benjamin, o amigo Mauro, o amigo militar de Bengeli, para a dona Julieta Rato e João Maria, para a dona Júlia Torrado e para a dona Paula Pereira de Vila Nova da Baronia, toda a família. Muita saúde para todos, nunca percam a esperança.
0: Obrigada. Obrigado. Boa tarde, senhor Esperança. Até amanhã. Tudo bom para si. Obrigado. Sim.

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0: Vamos passar à próxima participação. Muito boa tarde.
1: Boa tarde, Ana Maria José.
0: Boa tarde, Sr. Campaniço, de Beja. Natural de Selmas, eu já sei.
1: A minha terrinha é sempre Selmas.
0: É sempre Selmas. Vamos dizer a frase.
1: Nova Tecna, grande variedade de azulejos e pavimentos, é resolve à fronteira.
0: E a música que vamos ouvir?
1: Pubastinhos.
0: É tão grande o Alentejo.
1: É tão grande o Alentejo.
0: A dedicatória.
1: Olha, a dedicatória é para já, para começar, é para Relações Ribeiro, para a menina Daniela, a menina Carla e o chefe José Brito, para as minhas duas sobrinhas, Maria Luísa e Francisca, alguns em Periguarda, para o Narra, que é de Sermes, trabalha em Beja e mora na Bedigueira, para todo o pessoal de Sermes, da Alqueria, Marmelada e Bedigueira, para todo o pessoal da Rádio Bedigueira, para o meu filho Francisco e José, para mim também.
0: Obrigada, tudo bom. Até amanhã, Sr. Campaniço.
1: Até lá amanhã.
0: Tchau. Obrigada, boa tarde.

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2: Vamos passar à próxima participação. Muito boa tarde.
3: Olá, boa tarde, está boa?
2: Olá, muito boa bem. Tarde, Sr. Francisco Sapateiro.
3: Cá estamos. Não podemos falhar, senão...
2: Não podemos falhar, não conseguimos.
3: Temos que ajudar uns aos outros.
2: Temos que participar e marcar presença, pois? É isso mesmo.
3: Pois.
2: É. Ainda bem, nós precisamos de vocês e vocês precisam de nós.
3: É isso que eu disse.
2: Ah, muito bem. Vamos à frase, Sr. Francisco.
3: Nova técnica, grande variedade de pavimentos e azulejos em Rosado da Fronteira.
2: E a música que vamos ouvir?
3: É o Carlos do Carmo, A Pedra Filosofal.
2: Sim.
3: E a dedicatória é para você, para a sua família, para todos os ouvintes e participantes, só lá na rádio. E é isto, hoje não peço a ninguém.
2: É só para a gente. É.
3: Pois, então.
2: Obrigado. Vá. Boa tarde. Até amanhã.
3: Até amanhã, Margarinho.
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0: Vamos passar à próxima participação de hoje. Muito boa tarde. Bem, aguardamos nova ligação. O telefone está livre, ficou livre porque a chamada possivelmente caiu. Aguardamos a sua participação e a sua escolha. Boa tarde, até já.
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0: Aguardamos a sua participação. Vamos lá ligar, participar até bem perto das 17. Faltam sensivelmente 20 minutos para as 17. O telefone está livre. Se tem dificuldades em ligar, é o momento certo.

0: Vamos passar à próxima participação. Muito boa tarde.
1: Boa tarde.
0: Olá, boa tarde. Estou a falar com o senhor
1: José Nobre, da Moita.
0: Senhor José, da Moita, vamos dizer a frase, senhor José.
1: Então é... Nova técnica, grande variedade de azulejo e pavimento em Arrozão de la Fronteira.
0: Muito bem, a música que vamos ouvir?
1: Os Bandidos do Canto na Rosa.
0: E a dedicatória?
1: É para todo o auditório, é para mim, é para o meu cunhado e para mais quem gostar de ouvir.
0: Obrigada pela participação. Boa tarde e até amanhã.
1: Boa tarde.
0: Obrigada.
1: Boa tarde.

0: Vamos passar à próxima participação. Muito boa tarde.
1: Muito boa tarde, Dona Maria José.
0: Boa tarde, Dona Teresa Carrapicho.
1: Teresa Carrapicho, sim, sim.
0: De Pias.
1: De Pias, é isso.
0: Vamos
1: mesmo.
0: Dizer a frase, Dona Teresa.
1: Francês, nova técnica, grande variedade de pavimentos e azulejos, erosão da fronteira.
0: A música que vamos escutar, qual é?
1: Ernesto e Duvino, telefonema para Cristina.
0: E a dedicatória?
1: Dedicatória para o meu marido, para os meus filhos, para os meus netinhos, para as minhas primas, Maria Regina, Rosa e Teresa Abelha, restantes famílias, para as minhas vizinhas e todos os ouvintes e participantes, para a Dona Maria José, Maria de Jesus Argagela e o marido, e para o Zé Machado, para a Dona Ana Patinhas, Dona Cidália e a família, e fica por aqui, pronto. Uma boa tarde para todos e para a Dona Maria José e todos
0: Obrigado.
1: Os seus colegas.
0: Obrigada. Até amanhã. Boa
1: Uma
0: tarde.
1: Uma boa tarde e até amanhã, se eu estiver.

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1: Tu sabes que a mamãe todos os dias me faz escutar as tuas canções.
0: Pois a mamãe é muito nossa amiga. Vamos cantar mais uma vez os dois, está bem?
1: Sim.

0: senhor João.
1: Agradeço, fala a gente.
0: Cá estamos, senhor João, mais um dia. E a finalizar, também mais um programa. Vamos dizer a frase.
1: É rápido. As novas técnicas, a grande variedade. É o Egito, de Mendes, é usado na fronteira.
0: E a música que vamos ouvir?
1: É a Mosátiva de Santana, Santa Linda das Chegonhas.
0: A dedicatória?
1: É a mulher Fisinete, para vocês em horário. Para as pessoas que habitualmente peço, para todos os participantes da Rádio Vidigueira, com uma boa tarde e até amanhã, se for possível.
0: Obrigada. Boa tarde e até amanhã, Sr. João. Vamos terminar a edição de hoje com Voz Ativa de Santana de Portel. São tão lindas as cegonhas. Boa tarde.

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São 5 horas. 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

0: Boa tarde, a Junta de Freguesia de Vila de Frades denunciou e condenou os mais recentes atos de vandalismo ocorridos em equipamentos públicos na freguesia. Segundo a Junta de Freguesia de Vila de Frades, o mirador do depósito e as instalações sanitárias públicas foram alvo de atos de vandalismo, danificando os equipamentos. A Junta de Freguesia de Vila de Frades diz ser triste e desmotivante quando nos deparamos com situações destas, obrigando os serviços a estar repetidamente a repetir os mesmos trabalhos de reposição. A Junta de Freguesia, face aos cada vez mais recorrentes episódios deste género, pediu uma audiência ao Ministro da Administração Interna, onde, além dos temas da segurança, será abordado o tema da instalação de sistema de videovigilância nos locais públicos, tal como explica o Presidente da Junta de Freguesia de Vila de Frades, Diogo Concaro, que a Rádio Vidigueira relata inúmeros atos de vandalismo que diz serem condenáveis.
1: E é triste dizê-lo, estes episódios que demos conta nos últimos dias são apenas mais uns naquilo que tem vindo a acontecer nos últimos dias. Desta vez os danos foram no mirador do depósito, um espaço recentemente recuperado e revitalizado por esta Junta de Freguesia. Houve danos também na Casa de Banho Pública, nos dispensadores de toalhas de mão, tudo para levar meia dúzia de papéis que estavam lá dentro. E se somarmos a isto os recentes episódios, como por exemplo o arrombamento da porta da Torre do Relógio, os incontáveis danos naquilo que são os espaços ajardinados, nos sistemas de rega, nas torneiras que desaparecem, e começa a haver este sentimento de insegurança e de desrespeito por aquilo que é de todos. A Junta de Freguesia trabalha diariamente para criar novos espaços, para melhorar os espaços que existem, e que são espaços para uso de toda a população, e o mínimo que nós pedimos é que haja algum respeito por aquilo que é o nosso trabalho e que haja também alguma sensibilidade no sentido de manter a boa condição dos espaços. Face a este aumento destes atos condenáveis, aquilo que a Junta de Freguesia fez, além do habitual reporte àquilo que são as autoridades locais, portanto à GMR, pedimos e aguardamos também uma resposta do Ministério da Administração Interna, onde, além das questões de segurança e de aumento destes atos contra o património público, portanto qualquer dano no património público é passível de ser considerado um crime público, e onde, neste atendimento que aguardamos, iremos também solicitar a autorização para a instalação de câmaras de videovigilância dos espaços públicos, à semelhança do que vai acontecer, por exemplo, também em Beja e em Moura.
0: Eu concordo com o Presidente da Junta de Freguesia de Vila de Frades a relatar estes atos de vandalismo e a exigir a instalação de videovigilância. O deputado do PS eleito pelo Círculo de Beja, Pedro do Carmo, participou na última terça-feira no debate O Futuro da Proteína Vegetal, Inovação com Memória e Combate à Amnésia Alimentar, que decorreu na Casa do Parlamento, em Lisboa. Em representação do Grupo Parlamentar do PS, Pedro do Carmo defendeu a necessidade de Portugal recuperar a proteína vegetal, que sempre esteve presente na dieta mediterrânica e na cozinha tradicional portuguesa. Segundo revelou o Grupo Parlamentar do PS em comunicado, para Pedro do Carmo, esta transição para a proteína vegetal não é uma moda urbana, é uma ferramenta de soberania e de saúde pública, lembrando a forma como o grão, o feijão, as favas e as ervilhas equilibram as carnes, os chouriços e as morcelas sabiamente produzidos no mundo rural. Embora celebremos a dieta mediterrânica como património material da humanidade, a verdade é que nas últimas décadas tem havido um desvio profundo e perigoso desta matriz, segundo o parlamentar socialista. Para o PS está em causa a defesa de quatro eixos prioritários: apoiar a produção nacional, combater o desvio alimentar nas cidades, investigação e valorização, justiça social e territorial. Pedro do Carmo, para quem o futuro da proteína vegetal em Portugal não é uma causa de nicho, mas sim uma causa nacional, que o PS assume com determinação, com pragmatismo e com orgulho. O município de Alvito viu aprovada a candidatura apresentada no âmbito do Programa Regional Alentejo 2030 para a eficiência energética do pavilhão gimnodesportivo de Alvito. Segundo anunciou a Câmara Municipal, esta intervenção visa aumentar o desempenho energético do edifício, reduzir os custos de exploração e reforçar a sustentabilidade ambiental do equipamento municipal, promovendo uma gestão mais eficiente dos recursos. As medidas a executar, segundo a autarquia, passam pela instalação de sistema de recuperação de calor que tem a ver com o aquecimento do ambiente, a substituição integral da iluminação por tecnologia LED, instalação de sistema solar térmico individual, implementação de sistema solar fotovoltaico ligado à rede elétrica. Segundo avançou a Câmara de Alvito, o investimento total aprovado situa-se nos 241.783 euros, sendo o montante elegível de 141.140 euros, com uma comparticipação de fundos europeus de 119.969 euros, correspondente a uma taxa de cofinanciamento de 49,62%. As explicações são do Presidente da Câmara Municipal de Alvito, José Efigênio, que a Rádio Vidigueira realça a importância deste equipamento municipal, que tem uma grande utilização por toda a comunidade.
2: Que há muito tempo que este pavilhão precisava de uma remodelação. Portanto, aproveitámos esta candidatura para fazer toda a remodelação, pelo menos as necessidades mais prementes do pavilhão, e também no que toca a parte energética, fazer o aproveitamento melhor e com a mais alta tecnologia, para podermos aproveitar o que bom temos nessa recuperação. Portanto, é mais uma aposta que nós temos para o nosso património. Era uma coisa já muito também, havia já há muito tempo esta necessidade, portanto, realmente é um projeto que vai fazer toda a diferença para quem é utilizador, e estamos a falar de uma infraestrutura que é utilizada pela nossa escola, também pela escola profissional de Alvito, e também por praticamente todos os nossos clubes. Portanto, é um pavilhão que trabalha de dia, que trabalha praticamente até ao final da noite, ao fim de semana também, em que é extremamente utilizado, em que as suas condições já não são as melhores para oferecer a todos estes frequentadores e quem realmente utiliza aquele espaço. Portanto, a Câmara de Alvito foi sempre uma aposta, já o tinha feito na parte exterior, onde já tinha feito todo o estacionamento, portanto fez-me um reaproveitamento do estacionamento, onde também com esse aproveitamento do estacionamento conseguiu fazer uma nova entrada dos alunos da escola com muito mais segurança do que tinham no passado. Portanto, é esta sensibilidade que nós temos para a educação, também para o desporto e a todos os nossos utilizadores e clubes que utilizam aquele pavilhão.
0: O Presidente da Câmara Municipal de Alvito, José Efigênio. A Universidade Sénior de Vidigueira tem proporcionado atividades socioeducativas durante o ano letivo. Segundo avançou a Câmara Municipal, com a finalidade de promover o convívio, a troca de saberes, de experiências e a consolidação de conhecimentos adquiridos durante as aulas, a Universidade Sénior de Vidigueira proporciona também aos seus alunos diversas atividades socioeducativas complementares. A autarquia destacou atividades como a participação nas gravações do programa Got Talent Portugal, uma visita guiada ao Parque Mineiro de Aljustrel, à Casa Relvas, encontros intergeracionais, participação da Tuna nos eventos de Vidigueira Vinho e comemorações do 25 de Abril em Marmelar, ações de sensibilização de promoção dos comportamentos de segurança promovidas pela GNR, ação de sensibilização sobre Alzheimer e a realização de atividades de estimulação cognitiva promovido pelo Centro de Saúde de Vidigueira e a participação do primeiro encontro de Bosch Sénior em Alvito. Segundo a Câmara Municipal, a Universidade Sénior tem como finalidade implementar um ensino informal que contribua para a formação ao longo da vida da população com mais de 55 anos, proporcionando maior qualidade de vida e um envelhecimento ativo saudável. A Câmara Municipal de Serpa criou um programa municipal para acesso gratuito a medicamentos a pessoas em situação de vulnerabilidade económica. Segundo avançou a Câmara Municipal, a medida traduz a aposta estratégica do município na construção de respostas estruturadas, eficazes e em rede para combater a exclusão social e as desigualdades no acesso a cuidados de saúde. A Câmara de Serpa assinou ontem um protocolo com a Associação Dignitude, com vista à adesão à rede solidária do medicamento e numa iniciativa que representa não apenas uma medida de apoio social, mas uma resposta concreta às fragilidades persistentes no acesso equitativo aos cuidados de saúde. Com início a 1 de junho, o programa garante que os munícipes do concelho, em situação de comprovada carência económica, possam aceder gratuitamente a medicamentos prescritos, levantados nas farmácias aderentes do concelho, mediante avaliação pelo Serviço de Atendimento e Acompanhamento Social do município. A Câmara Municipal de Moura disponibiliza em cada ano letivo apoios de ação social escolar nos estabelecimentos de educação, pré-escolar e de primeiro ciclo da rede pública do concelho. Segundo anunciou a Câmara Municipal, fazem parte dos apoios de ação social escolar, o serviço das refeições, o subsídio para material escolar e as atividades de animação e apoio à família no pré-escolar. A Câmara de Moura tem a decorrer até 31 de maio as inscrições ou renovação para estes apoios para o próximo ano letivo. A candidatura pode ser online através do site do município ou presencial. O Instituto Politécnico de Beja realizou hoje a sua primeira gala de desporto. Segundo avançou o IB Beja, trata-se de uma cerimónia de reconhecimento público que pretende distinguir o mérito, a dedicação e o espírito de superação dos estudantes atletas que, ao longo das competições universitárias, representaram e prestigiaram a instituição nas mais diversas modalidades. Segundo avançou o Politécnico, numa noite dedicada ao desporto universitário, o IB Beja destaca as homenagens aos estudantes atletas medalhados nos campeonatos nacionais universitários em modalidades como atletismo, kickboxing, judo e ciclismo BTT, bem como o reconhecimento de atletas que, para além do desempenho competitivo, assumiram igualmente funções de liderança técnica e acompanhamento esportivo enquanto treinadoras. O IB Beja vai prestar homenagem a personalidades que desempenharam um papel relevante no desenvolvimento da comunidade académica e desportiva da instituição, através da distinção de 7 docentes pelo seu contributo e do reconhecimento público ao primeiro administrador dos serviços de ação social do IB Beja. Com esta iniciativa, o Politécnico diz reforçar o seu compromisso com a promoção do desporto, da saúde e do bem-estar, destacando valores essenciais como a superação, o espírito de equipa, o fair play e o associativismo. A Câmara Municipal de Castro Verde está a proceder a trabalhos de reparação e beneficiação dos tanques exteriores das piscinas municipais. Segundo avançou a autarquia, a intervenção visa melhorar as condições de funcionamento e reforçar a qualidade do equipamento. Os trabalhos, que representam um investimento de 41.304 euros, mais IVA, têm um prazo de execução de 30 dias e prevê intervenções nas tubagens existentes e a substituição da tela de um dos tanques exteriores, operações essenciais para garantir o correto funcionamento das infraestruturas, aumentar a sua durabilidade e assegurar melhores condições de utilização. Segundo o município, a ação pretende melhorar as condições de utilização do equipamento, contribuindo para a sua conservação e preparar as piscinas municipais para a época balnear de 2026. A Ministra do Ambiente e Energia, Maria da Graça Carvalho, vai estar presente na inauguração oficial do Festival do Peixe do Rio, que vai ter lugar no dia 23 de maio, às 13 horas, no Pumarão, no Conselho de Mértola. Segundo anunciou a Câmara Municipal, esta participação da Ministra do Ambiente reforça a relevância deste evento, que assume uma importante dimensão cultural, gastronómica e ambiental, valorizando o território, os recursos naturais e as tradições associadas ao Rio Guadiana. Segundo a Câmara de Mértola, o Festival do Peixe do Rio destaca-se pela promoção da gastronomia tradicional, particularmente das espécies piscícolas do rio, bem como pela dinamização de um conjunto diversificado de iniciativas que incluem animação cultural, atividades desportivas e momentos de convívio. 15 companhias de teatro de 6 países ibero-americanos participam este ano no Festival Internacional de Teatro do Alentejo, o FITA, que arranca esta quinta-feira e que vai passar pelos distritos de Beja, Porto Alegre e Setúbal. O FITA é, como o próprio nome indica, um festival internacional de teatro que ocorre em todo o Alentejo, com um perfil ibero-americano, com predominância de espetáculos oriundos do espaço sul-americano, explicou à Lusa o diretor artístico do certame, António Revés. O festival, que se prolonga até dia 30 deste mês, é organizado pela companhia bejense Lendas de Encantar e vai apresentar espetáculos de teatro e de música, debates, conferências e formações artísticas nos concelhos de Beja, Ferreiro do Alentejo, Mértola, Ponte Sor, Porto Alegre e Santiago do Cacém. Segundo António Revés, a Colômbia é o país convidado desta 13ª edição, que conta também com companhias de teatro e músicos oriundos de Portugal, Espanha, Chile, Argentina e Brasil. Para o diretor artístico, o evento vai apresentar um programa bastante diversificado que permitirá atrair diferentes públicos. Mas trata-se, sobretudo, frisou, de criar coproduções entre os grupos artísticos e uma relação mais estreita entre os criadores nacionais e os criadores internacionais que vão visitar o Alentejo. O FITA realçou o também ator, proporciona ainda ao público do Alentejo a possibilidade de assistir a espetáculos que, se não fosse no âmbito de um festival deste género, muito dificilmente poderiam percorrer a região. Quem faz a grande maioria da programação dos teatros e dos cineteatros na região são os municípios e é de alguma forma insustentável financeiramente, a título individual, um município trazer uma companhia da Argentina ou do Brasil. Assim continuou, o festival, como é descentralizado e decorre em vários concelhos, permite que esses custos de produção associados à movimentação de uma companhia internacional acabem por ser divididos por vários municípios. Um dos aspectos mais relevantes do FITA é que este acaba por fazer uma economia de escala e possibilitar que o público tenha acesso a essas criações, sublinhou António Revés. O festival vai arrancar em Beja com o espetáculo Huelas, da companhia colombiana Teatro Nasciente de Madrid, no auditório do Pax Juli Teatro Municipal, às 21h30 desta quinta-feira. Ao longo dos 10 dias deste festival, vão ser apresentadas as peças portuguesas A Teia da Verdade, da Anima Teatro, Odisseia, do Chapitou, Nos Tempos de Gungunhanha, Portugal-Moçambique, da Chama d'Arte, e Descaminho, de Este. Da Colômbia vão estar no FITA as produções Clownty, de Rubro Teatro de Títeres, Alegria Colombiana, do grupo com o mesmo nome do espetáculo, e Danza de Colores, da Corporação Folclórica e Cultural Polzame. As peças Malaica, de La Sonrisa del Lagarto, Zapatos Nuevos, de Tien Gombau, Companhia de Teatro El Rey Se Muere, da Atalaia, e Perra Cimarrona, de Lúcia Trentini, vão ser os representantes de Espanha. Ao nível musical, a programação inclui atuações de Martim Helena, no dia 24, Daniel Helena, no dia 26, Paulo Ribeiro, no dia 27, e Rui Eugênio e António Revés, no dia 30. Ponto final neste bloco informativo, com a previsão do estado do tempo para amanhã, sexta-feira. O Instituto Português do Mar e da Atmosfera prevê céu geralmente pouco nublado, apresentando períodos de maior nebulosidade no norte e centro, a partir da tarde, com possibilidade de ocorrência de aguaceiros dispersos no norte, a partir da tarde, que poderão ser acompanhados de trovoada. Vento em geral fraco, predominando do quadrante leste e superando moderado de sueste no Algarve. Poeiras em suspensão, uma pequena subida da temperatura. Temperaturas que poderão atingir máximas de 36 graus em Beja, 38 em Évora, 34 em Porto Alegre, 31 em Sines.
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1: Eventos fortes vão e vêm e podem levar-nos a lugares sombrios. Mas por vezes são também esses ventos que nos levam a descobrir a nossa verdadeira força e a nossa capacidade de superação. Ou talvez apenas signifiquem mudança, algo que é tão difícil para quem vive ancorado à sua zona de conforto. Aceite as mudanças que as tempestades trazem para a sua vida, pois nada é permanente. As pessoas mudam, decepcionam e vão-se embora. Outras chegam, conquistam-nos, mudam o nosso mundo e fazem parte da nossa vida para sempre. Coisas vão sendo conquistadas, outras perdidas, e tudo isso faz parte da lei do mundo e da existência humana. Às vezes, só um abanão forte da vida poderá levar-nos à mudança tão necessária. Por isso, tenha a coragem de superar as tempestades que o assolam a cada dia, a cada instante. Se não tivermos uma mente determinada, a nossa vida será como um navio à deriva, sacudido pelo mar enraivecido das circunstâncias incontroláveis. Como a âncora mantém seguro o barco na tempestade, são os nossos pensamentos positivos, a nossa coragem, a nossa fé, a nossa força interior, que nos mantém firmes e de pé, não nos deixando afundar nem com a pior das tempestades. Pense nisto e seja feliz.

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4: 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Comunidade Intermunicipal do Baixo Alentejo.
5: A Comunidade Intermunicipal do Baixo Alentejo avançou com um projeto piloto de transporte público flexível, também conhecido como transporte a pedido. Em entrevista, o primeiro secretário da Simbal, Fernando Romba, explica como vai funcionar este novo modelo e que impacto poderá ter na região. Começamos por perguntar, afinal, o que é este novo serviço?
6: Ora, isto é um serviço de transporte flexível a pedido, que só é mobilizado caso haja reservas, e o objetivo é complementar a oferta de transporte rodoviário de passageiros que existe para preencher as lacunas que foram detectadas no território. Foi um trabalho efetuado com os municípios, com os nossos 13 municípios, no âmbito de uma revisão que fizemos do nosso PAMUS, que é o Plano de Ação da Mobilidade Urbana Sustentável, e criámos um capítulo propositadamente dedicado ao transporte flexível para identificar o conjunto de percursos que irão funcionar agora num período experimental de 6 meses, a título gratuito, para os utentes, para depois se afinar e se ajustar às dificuldades ou às realidades que existam no território.
5: Como é que vai funcionar na prática?
6: Na prática, portanto, há um número verde que as pessoas utilizam para fazer a sua reserva, portanto tem que fazer a reserva até ao meio-dia do dia útil anterior à reserva, e falo aqui em dia útil por uma razão, porque também vai haver este serviço ao sábado em algumas das linhas, e portanto as pessoas têm que fazer sempre a reserva até ao meio-dia, e só no caso de haver reservas é que o serviço é mobilizado através do conjunto de táxis que têm contrato assinado connosco, e a pessoa irá fazer o percurso, pode logo reservar a ida e a volta. Imaginemos alguém que tem uma consulta de especialidade um sábado de manhã aqui no Hospital de Beja, faz a sua reserva a partir, por exemplo, de Alvito ou da Vidigueira, e faz logo a reserva, portanto, na volta, e funciona no fundo como se fosse uma carreira. Portanto, a pessoa tem que apanhar o táxi no lugar devido, portanto, na paragem devida, e é também deixada na paragem, aqui em Beja, junto ao hospital, ou aqui junto à Gare, portanto, temos duas paragens também. O mesmo se passará depois na volta, que haverá um horário fixo para o regresso, e a pessoa terá que estar nesse local para ser apanhada pelo taxista que irá fazer a viagem de regresso.
5: E quem é que pode utilizar este transporte?
6: Portanto, atualmente todas as pessoas de maiores de idade podem utilizar o transporte, portanto têm que fazer a reserva, e aqui há esta salvaguarda de facto dos maiores, porque não é possível do ponto de vista legal que os menores possam utilizar de per si este serviço, a não ser que tenham uma autorização escrita dos seus encarregados de educação, e portanto qualquer pessoa que faça a reserva pode utilizar o serviço, que reforço que é gratuito neste período de 6 meses, e depois será sujeito a uma taxa que será sempre abaixo do valor do táxi, portanto será similar ao valor que tivesse do bilhete do transporte público em princípio.
5: Só para termos uma ideia, quais são as principais vantagens deste transporte?
6: As principais vantagens é haver aqui um complemento de uma oferta pública que não existia. Portanto, nós somos a NUT3, que tem a maior área geográfica do país, e temos uma baixa densidade demográfica, portanto é completamente inviável termos uma rede de transporte público muito densa e muito preenchida, e nós, o que se passa aqui, passa-se também no interior todo o país, portanto temos uma oferta em período escolar e uma oferta totalmente distinta fora do período escolar. Isto porquê? Porque muitos dos nossos alunos utilizam a rede de transportes públicos para se deslocarem para as suas escolas. Portanto, a ideia deste serviço é complementarmos essa oferta que existe, principalmente fora do período escolar, e também em alguns locais em que não há acesso ao autocarro ou ao transporte público rodoviário de passageiros.
5: É um serviço novo, e coloca-se esta questão, é um serviço complicado de usar?
6: Nós estamos tentando que seja o mais simples possível. Portanto, basta um telefonema com a identificação da pessoa, naturalmente com alguns dados que vão ser pedidos a primeira vez que a pessoa requisitou o serviço. Nós mobilizamos naturalmente os nossos municípios, que são aqui os primeiros parceiros, mas também as juntas de freguesia, porque temos também a percepção que muitos dos potenciais utilizadores do serviço são pessoas de baixa escolaridade e de idade mais avançada, que às vezes têm mais dificuldade em perceber como é que isto se pode processar. Portanto, o que nós sugerimos é que as pessoas se desloquem à sua junta de freguesia ou à sua Câmara Municipal para aí vos poderem ajudar a fazer a marcação. Basta um simples telefonema para o número que vai ser difundido, e está a ser difundido já, é um número, uma linha verde, e depois aí serão dadas as informações necessárias.
5: Fernando Romba, primeiro secretário da Simbal, explicou este projeto inovador que pretende melhorar a mobilidade do Baixo Alentejo através de um serviço mais flexível, acessível e ajustado às necessidades da população.
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3: 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São 6 horas. 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
4: 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São 7 horas. 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

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São 8 horas. 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

0: Boa noite.
1: A Junta de Freguesia de Vila de Frades denunciou e condenou os mais recentes atos de vandalismo ocorridos em equipamentos públicos na freguesia. Segundo a Junta de Freguesia de Vila de Frades, o mirador do depósito e as instalações sanitárias públicas foram alvo de atos de vandalismo, danificando os equipamentos. A Junta de Freguesia de Vila de Frades diz ser triste e desmotivante quando nos deparamos com situações destas, obrigando os serviços a estar repetidamente a repetir os mesmos trabalhos de reposição. A Junta de Freguesia, face aos cada vez mais recorrentes episódios deste género, pediu uma audiência ao Ministro da Administração Interna, onde, além dos temas da segurança, será abordado o tema da instalação de sistema de videovigilância nos locais públicos, tal como explica o Presidente da Junta de Freguesia de Vila de Frades, Diogo Concaro, que a Rádio Vidigueira relata inúmeros atos de vandalismo que diz serem condenáveis.
2: E é triste dizê-lo, estes episódios que demos conta nos últimos dias são apenas mais uns naquilo que tem vindo a acontecer nos últimos dias. Desta vez os danos foram no mirador do depósito, um espaço recentemente recuperado e revitalizado por esta Junta de Freguesia. Houve danos também na Casa de Banho Pública, nos dispensadores de toalhas de mão, tudo para levar meia dúzia de papéis que estavam lá dentro. E se somarmos a isto os recentes episódios, como por exemplo o arrombamento da porta da Torre do Relógio, os incontáveis danos naquilo que são os espaços ajardinados, nos sistemas de rega, nas torneiras que desaparecem, e começa a haver este sentimento de insegurança e de desrespeito por aquilo que é de todos. A Junta de Freguesia trabalha diariamente para criar novos espaços, para melhorar os espaços que existem, e que são espaços para uso de toda a população, e o mínimo que nós pedimos é que haja algum respeito por aquilo que é o nosso trabalho e que haja também alguma sensibilidade no sentido de manter a boa condição dos espaços. Face a este aumento destes atos condenáveis, aquilo que a Junta de Freguesia fez, além do habitual reporte àquilo que são as autoridades locais, portanto à GNR, pedimos e aguardamos também uma resposta do Ministério da Administração Interna, onde, além das questões de segurança e de aumento destes atos contra o património público, portanto qualquer dano no património público é passível de ser considerado um crime público, e onde, neste atendimento que aguardamos, iremos também solicitar a autorização para a instalação de câmaras de videovigilância dos espaços públicos, à semelhança do que vai acontecer, por exemplo, também em Beja e em Moura.
0: Eu concordo com o Presidente da Junta de Freguesia de Vila de Frades a relatar estes atos de vandalismo e a exigir a instalação de videovigilância. O deputado do PS eleito pelo Círculo de Beja, Pedro do Carmo, participou na última terça-feira no debate O Futuro da Proteína Vegetal, Inovação com Memória e Combate à Amnésia Alimentar, que decorreu na Casa do Parlamento, em Lisboa. Em representação do Grupo Parlamentar do PS, Pedro do Carmo defendeu a necessidade de Portugal recuperar a proteína vegetal, que sempre esteve presente na dieta mediterrânica e na cozinha tradicional portuguesa. Segundo revelou o Grupo Parlamentar do PS em comunicado, para Pedro do Carmo, esta transição para a proteína vegetal não é uma moda urbana, é uma ferramenta de soberania e de saúde pública, lembrando a forma como o grão, o feijão, as favas e as ervilhas equilibram as carnes, os chouriços e as morcelas sabiamente produzidos no mundo rural. Embora celebremos a dieta mediterrânica como património material da humanidade, a verdade é que nas últimas décadas tem havido um desvio profundo e perigoso desta matriz, segundo o parlamentar socialista. Para o PS está em causa a defesa de quatro eixos prioritários: apoiar a produção nacional, combater o desvio alimentar nas cidades, investigação e valorização, justiça social e territorial. Pedro do Carmo, para quem o futuro da proteína vegetal em Portugal não é uma causa de nicho, mas sim uma causa nacional, que o PS assume com determinação, com pragmatismo e com orgulho. O município de Alvito viu aprovada a candidatura apresentada no âmbito do Programa Regional Alentejo 2030 para a eficiência energética do pavilhão gimnodesportivo de Alvito. Segundo anunciou a Câmara Municipal, esta intervenção visa aumentar o desempenho energético do edifício, reduzir os custos de exploração e reforçar a sustentabilidade ambiental do equipamento municipal, promovendo uma gestão mais eficiente dos recursos. As medidas a executar, segundo a autarquia, passam pela instalação de sistema de recuperação de calor tem a ver com o aquecimento do ambiente, a substituição integral da iluminação por tecnologia LED, instalação de sistema solar térmico individual, implementação de sistema solar fotovoltaico ligado à rede elétrica. Segundo avançou a Câmara de Alvito, o investimento total aprovado situa-se nos 241.783 euros, sendo o montante elegível de 141.140 euros, com uma comparticipação de fundos europeus de 119.969 euros, correspondente a uma taxa de cofinanciamento de 49,62%. As explicações são do Presidente da Câmara Municipal de Alvito, José Efigênio, que a Rádio Vidigueira realça a importância deste equipamento municipal, que tem uma grande utilização por toda a comunidade.
3: Que há muito tempo que este pavilhão precisava de uma remodelação. Portanto, que aproveitámos esta candidatura para fazer toda a remodelação, pelo menos as necessidades mais prementes do pavilhão e também no que toca à parte energética, fazer o aproveitamento melhor e com mais alta tecnologia para podermos aproveitar o que bom temos nessa recuperação. Portanto, é mais uma aposta que nós temos para o nosso património. Era uma coisa já muito também. Havia já há muito tempo esta necessidade, portanto, realmente é um projeto que vai fazer toda a diferença para quem é utilizador, e estamos a falar de uma infraestrutura que é utilizada pela nossa escola, também pela escola profissional de Alvito e também por praticamente todos os nossos clubes. Portanto, é um pavilhão que trabalha de dia, que trabalha praticamente até ao final da noite, ao fim de semana também, em que é extremamente utilizado, em que as suas condições já não são as melhores para oferecer a todo estes frequentadores e quem realmente utiliza aquele espaço. Portanto, a Câmara de Alvito foi sempre uma aposta, já o tinha feito na parte exterior, onde já tinha feito todo o estacionamento, portanto fez-me um reaproveitamento do estacionamento, onde também com esse aproveitamento do estacionamento conseguiu fazer uma nova entrada dos alunos da escola com muito mais segurança do que tinham no passado. Portanto, é esta sensibilidade que nós temos para a educação, também para o desporto e a todos os nossos utilizadores e clubes que utilizam aquele pavilhão.
0: O Presidente da Câmara Municipal de Alvito, José Efigênio. A Universidade Sénior de Vidigueira tem proporcionado atividades socioeducativas durante o ano letivo. Segundo avançou a Câmara Municipal, com a finalidade de promover o convívio, a troca de saberes, de experiências e a consolidação de conhecimentos adquiridos durante as aulas, a Universidade Sénior de Vidigueira proporciona também aos seus alunos diversas atividades socioeducativas complementares. A autarquia destacou atividades como a participação nas gravações do programa Got Talent Portugal, uma visita guiada ao Parque Mineiro de Alves do Trelde, à Casa Relvas, encontros intergeracionais, participação da Tuna nos eventos Vidigueira Vinho e comemorações do 25 de Abril em Marmelar, ações de sensibilização de promoção dos comportamentos de segurança promovidas pela GNR, ação de sensibilização sobre Alzheimer e a realização de atividades de estimulação cognitiva promovido pelo Centro de Saúde de Vidigueira e a participação do primeiro encontro de Bosch Sénior em Alvito. Segundo a Câmara Municipal, a Universidade Sénior tem como finalidade implementar um ensino informal que contribua para a formação ao longo da vida da população com mais de 55 anos, proporcionando maior qualidade de vida e um envelhecimento ativo saudável. A Câmara Municipal de Serpa criou um programa municipal para acesso gratuito a medicamentos a pessoas em situação de vulnerabilidade económica. Segundo avançou a Câmara Municipal, a medida traduz a aposta estratégica do município na construção de respostas estruturadas, eficazes e em rede para combater a exclusão social e as desigualdades no acesso a cuidados de saúde. A Câmara de Serpa assinou ontem um protocolo com a Associação Dignitude, com vista à adesão à rede solidária do medicamento e numa iniciativa que representa não apenas uma medida de apoio social, mas uma resposta concreta às fragilidades persistentes no acesso equitativo aos cuidados de saúde. Com início a 1 de junho, o programa garante que os munícipes do concelho, em situação de comprovada carência económica, possam aceder gratuitamente a medicamentos prescritos, levantados nas farmácias aderentes do concelho, mediante avaliação pelo Serviço de Atendimento e Acompanhamento Social do município. A Câmara Municipal de Moura disponibiliza em cada ano letivo apoios de ação social escolar nos estabelecimentos de educação, pré-escolar e de primeiro ciclo da rede pública do concelho. Segundo anunciou a Câmara Municipal,
1: fazem parte dos apoios de ação social escolar, o serviço das refeições, o subsídio para material escolar e as atividades de animação e apoio à família no pré-escolar. A Câmara de Moura tem a decorrer até 31 de maio as inscrições ou renovação para estes apoios para o próximo ano letivo. A candidatura pode ser online, através do site do município ou presencial. O Instituto Politécnico de Beja realizou hoje a sua primeira gala de desporto. Segundo avançou o IB Beja, trata-se de uma cerimónia de reconhecimento público que pretende distinguir o mérito, a dedicação e o espírito de superação dos estudantes atletas que, ao longo das competições universitárias, representaram e prestigiaram a instituição nas mais diversas modalidades. Segundo avançou o Politécnico, numa noite dedicada ao desporto universitário, o IB Beja destaca as homenagens aos estudantes atletas medalhados nos campeonatos nacionais universitários em modalidades como atletismo, kickboxing, judo e ciclismo, BTT, bem como o reconhecimento de atletas que, para além do desempenho competitivo, assumiram igualmente funções de liderança técnica e acompanhamento esportivo enquanto treinadoras. O IB Beja vai prestar homenagem a personalidades que desempenharam um papel relevante no desenvolvimento da comunidade académica e desportiva da instituição, através da distinção de 7 docentes pelo seu contributo e do reconhecimento público ao primeiro administrador dos serviços de ação social do IB Beja. Com esta iniciativa, o Politécnico diz reforçar o seu compromisso com a promoção do desporto, da saúde e do bem-estar, destacando valores essenciais como a superação, o espírito de equipa, o fair play e o associativismo. A Câmara Municipal de Castro Verde está a proceder a trabalhos de reparação e beneficiação dos tanques exteriores das piscinas municipais. Segundo avançou a autarquia, a intervenção visa melhorar as condições de funcionamento e reforçar a qualidade do equipamento. Os trabalhos, que representam um investimento de 41.304 euros, mais IVA, têm um prazo de execução de 30 dias e prevê intervenções nas tubagens existentes e a substituição da tela de um dos tanques exteriores, operações essenciais para garantir o correto funcionamento das infraestruturas, aumentar a sua durabilidade e assegurar melhores condições de utilização. Segundo o município, a ação pretende melhorar as condições de utilização do equipamento, contribuindo para a sua conservação e preparar as piscinas municipais para a época balnear de 2026. A ministra do Ambiente e Energia, Maria da Graça Carvalho, vai estar presente na inauguração oficial do Festival do Peixe do Rio, que vai ter lugar no dia 23 de maio, às 13 horas, no Pumarão, no Conselho de Mértola. Segundo anunciou a Câmara Municipal, esta participação da Ministra do Ambiente reforça a relevância deste evento, que assume uma importante dimensão cultural, gastronómica e ambiental, valorizando o território, os recursos naturais e as tradições associadas ao Rio Guadiana. Segundo a Câmara de Mértola, o Festival do Peixe do Rio destaca-se pela promoção da gastronomia tradicional, particularmente das espécies piscícolas do rio, bem como pela dinamização de um conjunto diversificado de iniciativas que incluem animação cultural, atividades desportivas e momentos de convívio. 15 companhias de teatro de 6 países ibero-americanos participam este ano no Festival Internacional de Teatro do Alentejo, o FITA, que arranca esta quinta-feira e que vai passar pelos distritos de Beja, Porto Alegre e Setúbal. O FITA é, como o próprio nome indica, um festival internacional de teatro que ocorre em todo o Alentejo, com um perfil ibero-americano, com predominância de espetáculos oriundos do espaço sul-americano, explicou à Lusa o diretor artístico do certame, António Revés. O festival, que se prolonga até dia 30 deste mês, é organizado pela companhia bejense Lendas de Encantar e vai apresentar espetáculos de teatro e de música, debates, conferências e formações artísticas nos concelhos de Beja, Ferreiro do Alentejo, Mértola, Ponte Sor, Porto Alegre e Santiago do Cacém. Segundo António Revés, a Colômbia é o país convidado desta 13ª edição, que conta também com companhias de teatro e músicos oriundos de Portugal, Espanha, Chile, Argentina e Brasil. Para o diretor artístico, o evento vai apresentar um programa bastante diversificado, que permitirá atrair diferentes públicos. Mas trata-se, sobretudo, frisou, de criar coproduções entre os grupos artísticos e uma relação mais estreita entre os criadores nacionais e os criadores internacionais que vão visitar o Alentejo. O FITA, realçou o também ator, proporciona ainda ao público do Alentejo a possibilidade de assistir a espetáculos que, se não fosse no âmbito de um festival deste género, muito dificilmente poderiam percorrer a região. Quem faz a grande maioria da programação dos teatros e dos cineteatros na região são os municípios e é de alguma forma insustentável financeiramente, a título individual, um município trazer uma companhia da Argentina ou do Brasil. Assim continuou, o festival, como é descentralizado e decorre em vários concelhos, permite que esses custos de produção associados à movimentação de uma companhia internacional acabem por ser divididos por vários municípios. Um dos aspectos mais relevantes do FIT é que este acaba por fazer uma economia de escala e possibilitar que o público tenha acesso a essas criações, sublinhou António Revés. O festival vai arrancar em Beja com o espetáculo Huelas, da companhia colombiana Teatro Naciente de Madrid, no auditório do Parque de Júlio e Teatro Municipal, às 21h30 desta quinta-feira. Ao longo dos 10 dias deste festival, vão ser apresentadas as peças portuguesas A Teia da Verdade, da Anima Teatro, Odisseia, do Chapitou, Nos Tempos de Gungunhanha, Portugal-Moçambique, da Chama d'Arte, e Descaminho, de Este. Da Colômbia vão estar no FIT as produções Clownty, de Rubro Teatro de Títeres, Alegria Colombiana, do grupo com o mesmo nome do espetáculo, e Danza de Colores, da Corporación Folclórica e Cultural Polzame. As peças Malaica, de La Sonrisa del Lagarto, Zapatos Nuevos, de Tiene Gombao, Companhia de Teatro El Rey Se Muere, da Atalaia, e Perra Cimarrona, de Lúcia Trentini, vão ser os representantes de Espanha. Ao nível musical, a programação inclui atuações de Martim Helena, no dia 24, Daniel Helena, no dia 26, Paulo Ribeiro, no dia 27, e Rui Eugênio e António Revés, no dia 30. Ponto final neste bloco informativo, com a previsão do estado do tempo para amanhã, sexta-feira. O Instituto Português do Mar e da Atmosfera prevê céu geralmente pouco nublado, apresentando períodos de maior nebulosidade no norte e centro, a partir da tarde, com possibilidade de ocorrência de aguaceiros dispersos no norte, a partir da tarde, que poderão ser acompanhados de trovoada. Vento em geral fraco, predominando do quadrante leste e superando moderado de sueste no Algarve. Poeiras em suspensão, uma pequena subida da temperatura. Temperaturas que poderão atingir máximas de 36 graus em Beja, 38 em Évora, 34 em Porto Alegre, 31 em Sines. É tudo quanto à informação. Boa noite.
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7: 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São 9 horas. 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

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São 10 horas. 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

0: Frades denunciou e condenou os mais recentes atos de vandalismo ocorridos em equipamentos públicos na freguesia. Segundo a Junta de Freguesia de Vila de Frades, o mirador do depósito e as instalações sanitárias públicas foram alvo de atos de vandalismo, danificando os equipamentos. A Junta de Freguesia de Vila de Frades diz ser triste e desmotivante quando nos deparamos com situações destas, obrigando os serviços a estar repetidamente a repetir os mesmos trabalhos de reposição. A Junta de Freguesia, face aos cada vez mais recorrentes episódios deste género, pediu uma audiência ao Ministro da Administração Interna, onde, além dos temas da segurança, será abordado o tema da instalação de sistema de videovigilância nos locais públicos, tal como explica o Presidente da Junta de Freguesia de Vila de Frades, Diogo Concaro, que à Rádio Vidigueira relata inúmeros atos de vandalismo que diz serem condenáveis.
1: E é triste dizê-lo, estes episódios que demos conta nos últimos dias são apenas mais uns naquilo que tem vindo a acontecer nos últimos dias. Desta vez os danos foram no mirador do depósito, um espaço recentemente recuperado e revitalizado por esta junta de freguesia. Houve danos também na casa de banho pública, nos dispensadores de toalhas de mão, tudo para levar meia dúzia de papéis que estavam lá dentro. E se somarmos a isto os recentes episódios, como por exemplo o arrombamento da porta da torre do relógio, os incontáveis danos naquilo que são os espaços ajardinados, nos sistemas de rega, nas torneiras que desaparecem, e começa a haver este sentimento de insegurança e de desrespeito por aquilo que é de todos. A Junta de Freguesia trabalha diariamente para criar novos espaços, para melhorar os espaços que existem, e que são espaços para uso de toda a população, e o mínimo que nós pedimos é que haja algum respeito por aquilo que é o nosso trabalho e que haja também alguma sensibilidade no sentido de manter a boa condição dos espaços. Face a este aumento destes atos condenáveis, aquilo que a Junta de Freguesia fez, além do habitual reporte àquilo que são as autoridades locais, portanto à GNR, pedimos e aguardamos também uma resposta do Ministério da Administração Interna, onde, além das questões de segurança e de aumento destes atos contra o património público, portanto qualquer dano no património público é passível de ser considerado um crime público, e onde, neste atendimento que aguardamos, iremos também solicitar a autorização para a instalação de câmaras de videovigilância dos espaços públicos, à semelhança do que vai acontecer, por exemplo, também em Beja e em Moura.
0: Eu concordo com o Presidente da Junta de Freguesia de Vila de Frades a relatar estes atos de vandalismo e a exigir a instalação de videovigilância. O deputado do PS eleito pelo Círculo de Beja, Pedro do Carmo, participou na última terça-feira no debate O Futuro da Proteína Vegetal, Inovação com Memória e Combate à Amnésia Alimentar, que decorreu na Casa do Parlamento, em Lisboa. Em representação do Grupo Parlamentar do PS, Pedro do Carmo defendeu a necessidade de Portugal recuperar a proteína vegetal, que sempre esteve presente na dieta mediterrânica e na cozinha tradicional portuguesa. Segundo revelou o Grupo Parlamentar do PS, em comunicado, para Pedro do Carmo, esta transição para a proteína vegetal não é uma moda urbana, é uma ferramenta de soberania e de saúde pública, lembrando a forma como o grão, o feijão, as favas e as ervilhas equilibram as carnes, os chouriços e as morcelas sabiamente produzidos no mundo rural. Embora celebremos a dieta mediterrânica como património material da humanidade, a verdade é que nas últimas décadas tem havido um desvio profundo e perigoso desta matriz, segundo o parlamentar socialista. Para o PS está em causa a defesa de quatro eixos prioritários: apoiar a produção nacional, combater o desvio alimentar nas cidades, investigação e valorização, justiça social e territorial. Pedro do Carmo, para quem o futuro da proteína vegetal em Portugal não é uma causa de nicho, mas sim uma causa nacional, que o PS assume com determinação, com pragmatismo e com orgulho. O município de Alvito viu aprovada a candidatura apresentada no âmbito do Programa Regional Alentejo 2030 para a eficiência energética do pavilhão gimnodesportivo de Alvito. Segundo anunciou a Câmara Municipal, esta intervenção visa aumentar o desempenho energético do edifício, reduzir os custos de exploração e reforçar a sustentabilidade ambiental do equipamento municipal, promovendo uma gestão mais eficiente dos recursos. As medidas a executar, segundo a autarquia, passam pela instalação de sistema de recuperação de calor que tem a ver com o aquecimento do ambiente, a substituição integral da iluminação por tecnologia LED, instalação de sistema solar térmico individual, implementação de sistema solar fotovoltaico ligado à rede elétrica. Segundo avançou a Câmara de Alvito, o investimento total aprovado situa-se nos 241.783 euros, sendo o montante elegível de 141.140 euros, com uma comparticipação de fundos europeus de 119.969 euros, correspondente a uma taxa de cofinanciamento de 49,62%. As explicações são do Presidente da Câmara Municipal de Alvito, José Efigênio, que a Rádio Vidigueira realça a importância deste equipamento municipal, que tem uma grande utilização por toda a comunidade.
2: Que há muito tempo que este pavilhão precisava de uma remodelação. Portanto, que aproveitámos esta candidatura para fazer toda a remodelação, pelo menos as necessidades mais prementes do pavilhão, e também no que toca a parte energética, fazer o aproveitamento melhor e com mais alta tecnologia, para podermos aproveitar o que bom temos nessa recuperação. Portanto, é mais uma aposta que nós temos para o nosso património. Era uma coisa já muito também. Havia já há muito tempo esta necessidade, portanto, realmente é um projeto que vai fazer toda a diferença para quem é utilizador, e estamos a falar de uma infraestrutura que é utilizada pela nossa escola, também pela Escola Profissional de Alvito, e também por praticamente todos os nossos clubes. Portanto, é um pavilhão que trabalha de dia, que trabalha praticamente até ao final da noite, ao fim de semana também, em que é extremamente utilizado, em que as suas condições já não são as melhores para oferecer a todo estes frequentadores e quem realmente utiliza aquele espaço. Portanto, a Câmara de Alvito foi sempre uma aposta, já o tinha feito na parte exterior, onde já tinha feito todo o estacionamento, portanto fez-me um reaproveitamento do estacionamento, onde também com esse aproveitamento do estacionamento conseguiu fazer uma nova entrada dos alunos da escola com muito mais segurança do que tinham no passado. Portanto, é esta sensibilidade que nós temos para a educação, também para o desporto e a todos os nossos utilizadores e clubes que utilizam aquele pavilhão.
0: O Presidente da Câmara Municipal de Alvito, José Efigênio. A Universidade Sénior de Vidigueira tem proporcionado atividades socioeducativas durante o ano letivo. Segundo avançou a Câmara Municipal, com a finalidade de promover o convívio, a troca de saberes, de experiências e a consolidação de conhecimentos adquiridos durante as aulas, a Universidade Sénior de Vidigueira proporciona também aos seus alunos diversas atividades socioeducativas complementares. A autarquia destacou atividades como a participação nas gravações do programa Got Talent Portugal, uma visita guiada ao Parque Mineiro de Aljustrel, à Casa Relvas, encontros intergeracionais, participação da Tuna nos eventos Vidigueira Vinho e comemorações do 25 de Abril em Marmelar, ações de sensibilização de promoção dos comportamentos de segurança promovidas pela GNR, ação de sensibilização sobre Alzheimer e a realização de atividades de estimulação cognitiva promovido pelo Centro de Saúde de Vidigueira e a participação do primeiro encontro de Bocha Sénior em Alvito. Segundo a Câmara Municipal, a Universidade Sénior tem como finalidade implementar um ensino informal que contribua para a formação ao longo da vida da população com mais de 55 anos, proporcionando maior qualidade de vida e um envelhecimento ativo saudável. A Câmara Municipal de Serpa criou um programa municipal para acesso gratuito a medicamentos a pessoas em situação de vulnerabilidade económica. Segundo avançou a Câmara Municipal, a medida traduz a aposta estratégica do município na construção de respostas estruturadas, eficazes e em rede para combater a exclusão social e as desigualdades no acesso a cuidados de saúde. A Câmara de Serpa assinou ontem um protocolo com a Associação Dignitude, com vista à adesão à rede solidária do medicamento e numa iniciativa que representa não apenas uma medida de apoio social, mas uma resposta concreta às fragilidades persistentes no acesso equitativo aos cuidados de saúde. Com início a 1 de junho, o programa garante que os munícipes do concelho, em situação de comprovada carência económica, possam aceder gratuitamente a medicamentos prescritos, levantados nas farmácias aderentes do concelho, mediante avaliação pelo Serviço de Atendimento e Acompanhamento Social do município. A Câmara Municipal de Moura disponibiliza em cada ano letivo apoios de ação social escolar nos estabelecimentos de educação, pré-escolar e de primeiro ciclo da rede pública do concelho. Segundo anunciou a Câmara Municipal, fazem parte dos apoios de ação social escolar o Serviço das refeições, o subsídio para material escolar e as atividades de animação e apoio à família no pré-escolar. A Câmara de Moura tem a decorrer até 31 de maio as inscrições ou renovação para estes apoios para o próximo ano letivo. A candidatura pode ser online, através do site do município ou presencial. O Instituto Politécnico de Beja realizou hoje a sua primeira gala de desporto. Segundo avançou o IB Beja, trata-se de uma cerimónia de reconhecimento público que pretende distinguir o mérito, a dedicação e o espírito de superação dos estudantes atletas que, ao longo das competições universitárias, representaram e prestigiaram a instituição nas mais diversas modalidades. Segundo avançou o Politécnico, numa noite dedicada ao desporto universitário, o IB Beja destaca as homenagens aos estudantes atletas medalhados nos campeonatos nacionais universitários em modalidades como atletismo, kickboxing, judo e ciclismo BTT, bem como o reconhecimento de atletas que, para além do desempenho competitivo, assumiram igualmente funções de liderança técnica e acompanhamento esportivo enquanto treinadoras. O IB Beja vai prestar homenagem a personalidades que desempenharam um papel relevante no desenvolvimento da comunidade académica e desportiva da instituição, através da distinção de 7 docentes pelo seu contributo e do reconhecimento público ao primeiro administrador dos serviços de ação social do IB Beja. Com esta iniciativa, o Politécnico diz reforçar o seu compromisso com a promoção do desporto, da saúde e do bem-estar, destacando valores essenciais como a superação, o espírito de equipa, o fair play e o associativismo. A Câmara Municipal de Castro Verde está a proceder a trabalhos de reparação e beneficiação dos tanques exteriores das piscinas municipais. Segundo avançou a autarquia, a intervenção visa melhorar as condições de funcionamento e reforçar a qualidade do equipamento. Os trabalhos, que representam um investimento de 41.304 euros, mais IVA, têm um prazo de execução de 30 dias e prevê intervenções nas tubagens existentes e a substituição da tela de um dos tanques exteriores, operações essenciais para garantir o correto funcionamento das infraestruturas, aumentar a sua durabilidade e assegurar melhores condições de utilização. Segundo o município, a ação pretende melhorar as condições de utilização do equipamento, contribuindo para a sua conservação e preparar as piscinas municipais para a época balnear de 2026. A ministra do Ambiente e Energia, Marida Graça Carvalho, vai estar presente na inauguração oficial do Festival do Peixe do Rio, que vai ter lugar no dia 23 de maio, às 13 horas, no Pumarão, no Conselho de Mértola. Segundo anunciou a Câmara Municipal, esta participação da ministra do Ambiente reforça a relevância deste evento, que assume uma importante dimensão cultural, gastronómica e ambiental, valorizando o território, os recursos naturais e as tradições associadas ao Rio Guadiana. Segundo a Câmara de Mértola, o Festival do Peixe do Rio destaca-se pela promoção da gastronomia tradicional, particularmente das espécies piscícolas do rio, bem como pela dinamização de um conjunto diversificado de iniciativas que incluem animação cultural, atividades desportivas e momentos de convívio. 15 companhias de teatro de 6 países ibero-americanos participam este ano no Festival Internacional de Teatro do Alentejo, o FITA, que arranca esta quinta-feira e que vai passar pelos distritos de Beja, Porto Alegre e Setúbal. O FITA é, como o próprio nome indica, um festival internacional de teatro que ocorre em todo o Alentejo, com um perfil ibero-americano, com predominância de espetáculos oriundos do espaço sul-americano, explicou à Lusa o diretor artístico do certame, António Revés. O festival, que se prolonga até dia 30 deste mês, é organizado pela companhia bejense Lendas de Encantar e vai apresentar espetáculos de teatro e de música, debates, conferências e formações artísticas nos concelhos de Beja, Ferreira do Alentejo, Mértola, Ponte Sor, Porto Alegre e Santiago do Cacém. Segundo António Revés, a Colômbia é o país convidado desta 13ª edição, que conta também com companhias de teatro e músicos oriundos de Portugal, Espanha, Chile, Argentina e Brasil. Para o diretor artístico, o evento vai apresentar um programa bastante diversificado, que permitirá atrair diferentes públicos. Mas trata-se, sobretudo, frisou, de criar coproduções entre os grupos artísticos e uma relação mais estreita entre os criadores nacionais e os criadores internacionais que vão visitar o Alentejo. O FITA realçou o também ator, proporciona ainda ao público do Alentejo a possibilidade de assistir a espetáculos que, se não fosse no âmbito de um festival deste género, muito dificilmente poderiam percorrer a região. Quem faz a grande maioria da programação dos teatros e dos cineteatros na região são os municípios, e é de alguma forma insustentável financeiramente, a título individual, um município trazer uma companhia da Argentina ou do Brasil. Assim continuou, o festival, como é descentralizado e decorre em vários concelhos, permite que esses custos de produção associados à movimentação de uma companhia internacional acabem por ser divididos por vários municípios. Um dos aspectos mais relevantes do FIT é que este acaba por fazer uma economia de escala e possibilitar que o público tenha acesso a essas criações, sublinhou António Revés. O festival vai arrancar em Beja com o espetáculo Huelas, da companhia colombiana Teatro Nasciente de Madrid, no auditório do Parque de Júlio de Teatro Municipal, às 21h30 desta quinta-feira. Ao longo dos 10 dias deste festival, vão ser apresentadas as peças portuguesas A Teia da Verdade, da Anima Teatro, Odisseia, do Chapitou, Nos Tempos de Gungunhanha, Portugal-Moçambique, da Chama d'Arte, e Descaminho, de Este. Da Colômbia vão estar no FIT as produções Clownty, de Rubro Teatro de Titres, Alegria Colombiana, do grupo com o mesmo nome do espetáculo, e Danza de Colores, da Corporação Folclórica e Cultural Polzame. As peças Malaica, de La Sonrisa del Lagarto, Zapatos Nuevos, de Tian Gombao, Companhia de Teatro El Rey Se Muere, da Atalaya, e Perra Cimarrona, de Lúcia Trentini, vão ser os representantes de Espanha. Ao nível musical, a programação inclui atuações de Martim Helena, no dia 24, Daniel Helena, no dia 26, Paulo Ribeiro, no dia 27, e Rui Eugênio e António Revés, no dia 30. Ponto final neste bloco informativo, com a previsão do estado do tempo para amanhã, sexta-feira. O Instituto Português do Mar e da Atmosfera prevê céu geralmente pouco nublado, apresentando períodos de maior nebulosidade no norte e centro, a partir da tarde, com a possibilidade de ocorrência de aguaceiros dispersos no norte, a partir da tarde, que poderão ser acompanhados de trovoada. Vento em geral fraco, predominando do quadrante leste e superando moderado de sueste no Algarve. Poeiras em suspensão, uma pequena subida da temperatura. Temperaturas que poderão atingir máximas de 36 graus em Beja, 38 em Évora, 34 em Porto Alegre, 31 em Sines. É tudo quanto à informação. Boa noite.
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0: 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São 11 horas. 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